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0: 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E a hora certa, 12:01.
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0: 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E a hora certa.
1: 2h58.
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2: Opa, hein? Então dá tua moda, conselheiro. Quem quiser casar, escolher. Escolher o mês, que o mês influi muito no casamento, né?
3: Influi e contraboy.

0: que nasceu em março?
1: Março, quem nasceu em março aí?
0: Você?
1: Olha lá, um, dois de março.
0: Opa.
1: Três.
0: Olha
1: lá, outro.
0: Olha outro lá.
1: Olha lá, outro.
0: E abrir?
1: Abrir.
0: Tem?
1: Olha lá, outro. Olha lá, outro.
0: Vamos lá, então.
1: Vamos lá.

0: nasceu em maio.
1: Maio.
0: Hein?
1: A lá, um, lá, dois, lá, três, lá, quatro, lá, cinco.
0: E junho.
1: Junho. A lá, também.
0: A outra aí.
1: A outra ali. Vamos lá.
2: Cuidado com o mês de maio, não se case nem a muque. Criança do mês de maio, já vem dançando batuque. Criança do mês de junho, nasce tudo com mau cheiro. Já nasce soltando bomba, desde o berço é fogueteiro.
0: Nasceu em julho.
1: Julho.
0: Olha quanto de junho. E agosto.
1: Agosto.
0: Olá, um, a outro lá.
1: Olá, outro.
0: Olá.
1: Vamos lá.
2: Não se case no mês de julho, que esse mês é perigoso. Criança do mês de julho, nasce tudo revoltoso. Agosto, mês do desgosto, principalmente pra quem ama. Quem nasce no mês de agosto, faz pipi na cama.
1: Goiado mesmo, Cruz.
0: Homem que nasceu em setembro.
1: Setembro.
0: Olha lá, olha lá, olha
1: lá, outro.
0: E outubro.
1: Outubro, escorpião. Olha lá, que beleza. Olha lá, uma escorpiana.
0: Vamos lá,
1: vamos lá.

0: Em outubro seu Colombo descobriu um mundo novo. Quem nasce no mês de outubro acaba botando ovo. Que nem Colombo, né?
1: Mas é mesmo.
0: Vamos rematar.
1: Vamos lá.

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FMZ, a rádio da família e a hora certa. 5:02.

0: caminhoneiro. Aí, ó, até rimou, professor. Por cá é o Fernando Riquetti, eu vou nessa viagem também, viu? Ó, aqui tem música boa pra espantar o sono, tem informação das estradas, dicas importantes e aquele bate-papo estradeiro que faz a viagem, ó, render por demais. Você nem percebe que o tempo passou? Vamos acelerar o carrão, Brasil Caminhoneiro tá no ar! Feneme, Fábrica Nacional de Motores. Três letras que fazem parte de um capítulo muito importante da indústria de caminhões no Brasil. É orgulho nacional. Afinal, estamos falando da primeira fábrica de pesados no Brasil, fundada em 1942. Esses possantes se tornaram lendários nas estradas e também na memória de todos os que viveram naquela época.
1: Bom, para quem acha que não existe parque de diversão para adulto, eu estou em um deles. Gente, para quem é amante dos caminhões antigos, isso daqui é um verdadeiro paraíso, gente. E quem é o grande gestor e toma conta de tudo isso daí é meu grande parceiro Oswaldo Estrada. Tudo bem, Oswaldinho?
2: Na Santa Paz.
1: Opa, é o homem, esse daqui, gente, já nasceu predestinado, porque para ter estrada no nome, só tinha que gostar de caminhão, então curti ônibus também, né, Oswaldo?
2: Com certeza.
1: Legal. Existe uma coisa que o pessoal fala, né? Por exemplo, quem é amante ou quem tem o Fenemê, a turma chama de alfeiros.
2: Alfeiros.
1: Mas é Fenemê, não é Alfa Romeo italiano. Por que que se mistura tanto essa história, Oswaldo?
2: É simples. A Fábrica Nacional de Motores é quem fabricava ou quem montava no início. E aí o pessoal começou a chamar de Fenemê, Fenemê, Fenemê. Porém, a mecânica toda é Alfa Romeo. E essa cabine especificamente, ela equipou o Alfa Romeo na Itália. Olha. Até 1962, que chamava-se Alfa Mille.
1: Ele bota esses caminhões aqui na estrada, a turma fica olhando, mas meu Deus do céu, mas onde vai com esse FNV?
2: Andar. Tá certo. Não, agora, evidentemente, não é o andar como um caminhão novo.
1: Claro, né? Claro. Tem que desfilar, fazer bonito aqui. E tem que ir com o tempo, porque toda hora que paro no posto para tomar um cafezinho, já deve juntar um monte de gente, com toca certeza. Contar a história, né, Oswaldo?
0: Oswaldo preserva mais de 40 caminhões entre os FNVs já restaurados, alguns em processo de restauração e outros na fila para restauro.
1: Eu queria aproveitar já desse do lado aqui, Oswaldo, que esse aqui ele tem uma cara diferente, por exemplo, do D11000, que é aquela cara mais tradicional, aquela cara mais parruda, né? É uma cabine metro. Tem muita variação de cabine dentro do Fenemê, rapaz? De quantas você lembra de cabeça aí?
2: Umas 17.
1: 17?
2: É. Eu tenho duas dessas, dois caminhões desses. Olha. Esse é um 58, ele é toco. É um caminhão toco, né?
1: É um toquinho esse?
2: É, toquinho. Ah, é um toquinho, tá. E ele puxa uma Julieta. Ele tem a Julieta lá embaixo. Tem uma Julieta para três Romeu. Então eu tenho...
1: Na briga?
2: Não, é tudo em paz.
1: Ah, ele se entende.
2: É, eu tenho o Metro que puxa a Julieta, tem o Standard que tá ali que puxa a Julieta e eu tenho um Brasinga que puxa a Julieta.
1: Olha, que legal.
2: Todos eles da mesma cor.
1: Explica pro povo o que é o Romeu e Julieta.
2: É o seguinte, você pega um caminhão, toco, carroceria, e coloca nele um reboque, literalmente um reboque. O que é esse reboque? É, tem um eixo direcional na frente e atrás um ou dois eixos. Então ele fica muito bom para você fazer curva até. Agora, para manobrar de ré...
1: É complicado, né?
2: É mais difícil. Depende do tamanho da Julieta. Então o Romeu é a parte que tem o motor... E a Julieta é aquela que vai na frente.
1: Carroceria ali.
2: Exatamente.
1: Legal. Ah, você já ficou no prego na estrada com um caminhão teu aí ou não?
2: Nunca.
1: Nunca?
2: Em 25 anos, nunca, nem pneu fura.
1: Quero te agradecer pela gentileza em receber a nossa equipe mais uma vez. E por você ser uma pessoa assim tão aplicada e tão dedicada, né? Por mais que você goste, né, desses veículos de uma forma particular para dar uma volta, mas você é um grande responsável por manter viva, né, exemplos de caminhões como esse, que literalmente ajudam. Ajudar a construir esse Brasil, né? É. Vai ter muita gente que gosta do caminhão e que vai fazer gosto de a gente conseguir preservar esses caminhões por muito tempo, aí, tá bom?
2: Tá aí.
1: É isso aí. Que bacana, né, gente? Ó, se deixasse, a nossa equipe de reportagem estava lá até agora. São muitos os detalhes, muita prosa boa com esse Oswaldo Estrada, que eu vou falar uma coisa. Um abraço a ele, ó, muito obrigado e espero que você tenha gostado da reportagem que nós fizemos com muito carinho para todos vocês.
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6: Ô, parceiro, diz aí, você já passou algum apuro dirigindo na chuva? Ih, rapaz, eu conversei com 3 estradeiros sobre esse assunto, viu? O Emerson, o Clóvis e também o Paulo. Vamos ouvi-los?
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7: Emerson, já passou algum susto na estrada por conta da chuva?
8: De caminhão, não. Mas eu, fora o caminhão, eu ando de motocicleta, e de motocicleta é muito pior, né?
7: É mesmo?
8: Escorrega muito em mancha de óleo. No caminhão, graças a Deus, eu não tive nenhuma experiência assim que deixou marcado.
9: A gente tem que estar atento, porque senão se envolve no acidente também.
8: Ah, a gente sempre vê, sempre vê. A imprudência de manter a distância adequada sempre acaba colisindo, né? O carro de trás com o da frente. Semana passada aconteceu isso aí.
7: Ah, é?
8: Bem na boca do Rodoanel ali. Não, ele tava a metros de distância de mim, mas deu pra ver bem o que aconteceu ali. O da frente freou e o de trás conseguiu segurar.
6: As causas são muitas, mas a turma estradeira, ó, tá atenta, olho vivo, sabe se prevenir, a começar pelos pneus e o sistema de freios.
9: Tem que estar com os pneus, tem que estar os pneus em dia, né? Tem que ser pneu praticamente novo, né? Até pode olhar, né, no caminhão meu ali, os caminhões aí, estão todos pneu semi-novo, né?
6: O sistema de iluminação, assim como as palhetas do limpador, precisam, ó, tá sempre 100%.
8: Para toda viagem a gente tem que checar a iluminação, pneu, sempre checando tudo aí para uma viagem mais tranquila, né?
7: Com o tempo seco, Léo, qual que é a velocidade que você desempenha no teu dia a dia com o trucado?
8: É sempre o limite da pista, né? Sempre que é o limite que a pista tá exigindo aí.
9: Nossa, é permitido andar só até 90 só. Só 90 e a firma, né, exige isso, né? Pra ter segurança, né?
7: Boa.
9: Aí, então nós temos que obedecer as regras que a firma coloca, né?
8: Máximo 80.
7: É.
8: Máximo 80 é o que a via permite, e o caminhão tem que fazer média também pra... O óleo diesel não tá muito barato, então tem que economizar.
7: Agora, pintou chuva, costuma reduzir para quanto?
8: Ah, um pouco abaixo de 70, né? Aonde você vai ter um pouco mais de reflexo do que pode acontecer e dá tempo da frenagem, né?
7: E muito cuidado na hora de frear, viu, parceiro? Pisar no breque com força é a pior escolha que você faz ao dirigir com a pista molhada. Embora você esteja no volante, a partir do momento que a roda trava, você perde totalmente o controle e se torna um mero passageiro na boleia. Pisou no freio, parou a roda, alivia o pé do pedal. Assim, você não perde o controle.
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6: E agora tem música, Diego e Vitor Hugo.

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1: Vamos lá pro nosso bate-papo estradeiro.
3: Quem vai na tocada hoje com a gente é o Alex, estradeiro da cidade de Anápolis. Tudo bem, Alex?
4: Tudo bem, graças a Deus.
3: Chegou agora aqui, ancorou o cargueiro no Porto Seco.
4: Isso aí, né? Chegando de viagem agora de Araraquara aí, carregadinho. Só esperar agora pra descarregar e voltar pra trás de novo, né?
3: Veio trazendo o que pra cá?
4: Trazendo peça pra Hyundai.
3: É?
4: Container.
3: Tem muito tempo que tem que ficar aqui esperando no Porto Seco pra liberar ou não?
4: Não, aqui libera rapidinho, de um dia pro outro aí já libera, já descarrega. É bitrem, dois container, né? Pega e entra pra dentro, fiscal libera. De um dia pro outro, tá descarregando.
3: Você sabe que a gente tava conversando com a turma, que eu tenho estradeiro aqui do interior de São Paulo, tem do litoral da Baixada Santista. Rapaz, é uma unanimidade. Todo mundo elogiando esse Porto Seco aqui de Anápolis, rapaz. É pra vocês que moram aqui na cidade, é um orgulho danado.
4: Não, é, que é bom mesmo, né? Tem estrutura bem estruturada aí, jogos, mesa de sinuca pra nós aí, banheiro, né? Tudo bem arrumadinho, que é tranquilo mesmo.
3: Às vezes até empresa, muitas vezes, de top aí que você vai lá pra descarregar, às vezes não tem o mesmo tratamento que a turma tem aqui, né?
4: Não, isso com certeza. Lá onde carrega mesmo é muito inferior daqui mesmo.
3: Você já tá quanto tempo na profissão, Alex?
4: Na profissão tem 8 anos.
3: 8 anos?
4: 8 anos.
3: Nesses 8 anos aí, desde que você começou, você já tem percebido uma evolução, um respeito maior pela categoria ou não?
4: Ah, ainda falta muito, melhorar muito, né? Mas já melhorou bastante, né?
3: Esses aspectos, por exemplo, da lei do motorista, se você vê empresa que nem, por exemplo, aqui se Porto Seco oferecendo toda essa estrutura, isso daqui pra você já mostra que é um avanço legal, que a coisa tá acontecendo também, né?
4: Não, com certeza, né? Isso aí pra gente mesmo, que tá na estrada aí, esse horário de descanso aí é essencial pra nós.
3: Legal, boa viagem pra você, bom descanso e boa viagem de retorno depois também, tá bom, Alex?
4: Obrigado, valeu.
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1: E vamos de música.
2: Do fundo do baú.
1: Bruno e Marrone.

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2: Pois é, turma, com o preço nas alturas, o Francisco Garonci foi para a estrada e vem, ó, repleto de dicas para que você consiga dirigir de forma econômica e também segura. É contigo, Garonci.
3: Quem tá no trecho sabe o quanto o valor do combustível tem pesado no bolso do profissional da estrada. E não precisa ser economista para chegar à conclusão de que o caminhoneiro tem que adotar um modo de conduzir que seja econômico, para que ele não transforme o seu trabalho em fumaça. O combustível é o maior dentre todos os custos de um negócio de transportes. Estima-se que mais de um terço dos custos totais, variáveis e fixos, são representados pelos combustíveis. Mas não é só o combustível que faz parte dessa conta para que o caminhão tenha um bom desempenho econômico. É preciso levar em consideração também itens como o Arla 32, que é obrigatório para os caminhões modelos a partir de 2013, lubrificantes, pneus, manutenção, lavagem e até graxa. Tudo isso tem que estar na ponta do lápis. Existem diversas formas de conduzir com economia, mas para quem está disposto a queimar dinheiro na estrada, são três opções as principais causas de prejuízos para os caminhoneiros: o excesso de velocidade, o excesso de peso e pneus murchos. A maior parte dos caminhões tem uma velocidade ótima de consumo de 70 km por hora. Os especialistas apontam que a partir dos 90 km por hora, o consumo aumenta 1% a cada quilômetro por hora a mais de velocidade. Ou seja, com maior velocidade, o consumo é maior para percorrer uma mesma distância.
4: Vamos considerar que um caminhoneiro experiente faz o trecho São Paulo-Uberaba de 500 km. A uma velocidade média de 80 km por hora, com um consumo de 3 km por litro. Nesse caso, ele gasta 167 litros de diesel, mas se ele resolve fazer o mesmo trecho a 100 km por hora, o consumo sobe para 2,5 km por litro. Ele gasta 200 litros, considerando ida e volta, uma despesa adicional de quase R$ 375 por viagem. Fazendo duas viagens por semana, a despesa adicional por mês é de quase R$ 3.000. Em um ano, são R$ 36.000 de prejuízo.
3: Um estudo do Departamento de Energia do Governo dos Estados Unidos, que corresponde ao nosso Ministério das Minas e Energia, concluiu que um veículo rodando com 45 quilos de excesso de peso aumenta em 1% o seu consumo de combustível. Ou seja, um caminhão que rode com 900 quilos de excesso, ele vai ter um aumento de 20% no consumo. Daquele mesmo trajeto de São Paulo a Uberaba, considerando as mesmas condições, ao carregar 900 quilos de sobrepeso em cada trecho, aquele caminhoneiro vai amargar mais R$ 36.000 de prejuízo por ano. A calibragem correta do pneu é outro fator que evita prejuízo na estrada. Porque o pneu murcho, ele aumenta a superfície de contato com o solo e aumenta também o atrito. E para isso exige mais potência para realizar o mesmo deslocamento. Esse pneu murcho pode elevar em até 25% o consumo, segundo os especialistas. Caminhoneiro inteligente faz as contas e chega à conclusão que dirigir com economia, além de trazer dinheiro para o bolso, e muito mais importante, permite que ele chegue inteiro em casa e promova um trânsito seguro para todos na estrada.
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1: E agora tem música. Alô.

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1: A NTT atualizou o valor da estadia paga aos caminhoneiros e transportadores por tempo excedente na hora da carga ou da descarga. O valor passou de R$ 2,41 para R$ 2,50 por tonelada, hora ou fração. De acordo com a legislação, o prazo máximo permitido para operações de carga e descarga é de 5 horas, contadas a partir da chegada do veículo ao local de destino. Após esse período, o transportador passa a ter direito ao pagamento da estadia. O cálculo considera a capacidade total de carga do veículo e o tempo excedente de espera. O descumprimento da exigência pode gerar uma multa aplicada pela ANTT, limitada até 5% do valor da carga. Mais informações e a fórmula para o cálculo do valor estão no portal brasilcaminhoneiro.com.br.
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1: E tá na hora de dizer tchau. E turma, vamos tocar com cuidado para todo mundo chegar bem em casa nesse final de semana. O Brasil Caminhoneiro é uma realização da Cobran, Companhia Brasileira de Marketing. Muito obrigado pela companhia e até segunda-feira, se Deus quiser.

0: abençoe a todos que estão me ouvindo, que a bênção de Deus onipotente, Pai, Filho, Espírito Santo, desça sobre vós, permaneça para sempre. Amém.
1: Ó Maria Santíssima, que em vossa imagem milagrosa de Aparecida, espalhais inúmeros benefícios sobre o Brasil. Eu, embora indigno de pertencer ao número dos vossos servos, mas desejando participar dos benefícios da vossa misericórdia, prostrado a vossos pés, consagro-vos o entendimento, para que sempre pense no amor que mereceis. Consagro-vos a língua, para que sempre vos louve e propague a vossa devoção. Consagro-vos o coração, para que depois de Deus vos ame sobre todas as coisas. Recebei-nos, ó Rainha incomparável, no ditoso número dos vossos servos. Acolhei-nos debaixo da vossa proteção. Socorrei-nos em nossas necessidades espirituais e temporais, e sobretudo na hora da nossa morte. Abençoai-nos, ó Mãe Celestial, e com vossa proteção, socorrei-nos em nossas necessidades espirituais e temporais, e sobretudo na hora da nossa morte. Abençoai-nos, ó Mãe Celestial, e com vossa poderosa intercessão, fortalecei-nos em nossa fraqueza, a fim de que, servindo-vos fielmente nesta vida, possamos louvar-vos, amar-vos e render-vos graças no céu, por toda a eternidade, assim seja. Pela intercessão de Nossa Senhora Aparecida, Rainha e Padroeira do Brasil, a bênção de Deus Onipotente, Pai, Filho e Espírito Santo, desça sobre vós e permaneça sempre. Amém.

Fé nas Montanhas. Olá, muito bom dia! Manhã de sexta-feira, dia 22 de maio. Vamos nessa! Chegando no seu rádio, Café nas Montanhas, desta sexta-feira, fim de semana na área. E vamos juntos até às 9 da manhã, com Café nas Montanhas, música e informação no seu rádio.

0: hoje, dia 22 de maio, é dia de Santa Rita de Cássia. Também é dia do apicultor. Dia do apicultor e dia de Santa Rita de Cássia, dia 22 de maio. Também hoje é o Dia Internacional da Diversidade Biológica. Chegando nessa manhã de sexta-feira com as principais manchetes. Blog da SAD. Flávio é visto pela base bolsonarista como contaminado após revelação de negócios com Vorcaro. Previsão do tempo. Frente fria mantém temperatura baixas no sul e em São Paulo até o fim de semana. El Niño deve trazer chuva acima da média ao sul. Receita Federal, consulta do primeiro lote de restituição do Imposto de Renda abre hoje. Veja como fazer. Ficou de fora do primeiro lote? Veja o calendário dos próximos. Fala do Senado, após esconder relação com Vorcaro, Flávio diz que não tem nada a esconder. Moraes arquiva investigação contra moto e Ciro por bagagens não fiscalizadas. Pressionado por senadores, Alcolumbre se nega a abrir CPI do Banco Master. Antes cotado para vice, Ciro não defende Flávio. Não estou aqui para defender nem acusar. Fundo ligado à Refit pagou aí 14,2 milhões para a empresa da família de Ciro, diz PF. Fraude bancária. Após 6 meses da liquidação do Master, 2 bilhões de reais ainda não foram resgatados. Defesa pede ao STF que Vorcaro seja transferido para Papudinha. Identificação de golpistas. Big Techs terão de guardar por 1 ano dados de quem faz anúncio online. As mais lidas de hoje. Caso Deolane tem Cadillac Escalade. Sei lá o nome desse negócio aqui. Mas é o seguinte. SUV de 2,1 milhões não é vendido oficialmente no Brasil. Estados Unidos da América anunciam envio de 5 mil soldados à Polônia após alerta de Premier sobre Rússia. Deolane Bezerra é presa suspeita de lavar dinheiro para o PCC. Família de Marcola também é alvo. Mega Sena 30 anos. Prêmio especial de 300 milhões será sorteado neste domingo, dia 24. G1 transmite ao vivo. Estudante de direito implora para motorista parar o carro minutos antes de morrer em acidente. A quina, ninguém acertou a quina e prêmio vai a 1,3 milhão. Duas após dar certo, dia da sorte, prêmio surpresa, os 800 mil, dá 800 mil aí para cada. Opa, duas após acertar aí o dia de sorte e prêmio supera os 800 mil reais para cada. Bom demais. Nenhuma aposta certa, time mania e prêmio vai a 29 milhões. Descoberta em análise, a ANP ficou espantada com achado de petróleo em sítio. Família tem esperança de exploração na área. 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Em busca de reação, análise, Corinthians mostra força do elenco na Libertadores e ganha fôlego para o brasileiro. Gol de Zaca e mais. Corinthians acabou aí ficando ontem, né? No empate. Pelo jogo da Libertadores, Peñarol 1, Corinthians 1. Corinthians é líder do grupo E com 11 pontos. O Platense tem 7, Santa Fé tem 5, Peñarol tem 3. A próxima rodada, o Corinthians joga em casa, enfrentando o Platense. Já está classificado o Corinthians também como líder do grupo. O Flamengo, a Conmebol decidiu ontem. Aquele jogo lá com o Independente Medellín, W.O. Então, quando é W.O., a equipe de casa é responsável por não ter acontecido o jogo. O Independente foi penalizado com a perda do jogo, né? O Flamengo foi beneficiado aí com o W.O. 3-0. O Flamengo agora soma 13 pontos também já está classificado como líder do grupo A na Libertadores. Próximo jogo é na terça-feira, Flamengo e Cusco. E o Estudiantes enfrenta o Independente Medellín. E o Independente Medellín tem 7 pontos, o Estudiantes tem 6. Os dois têm chances aí de passar, sendo que o Independiente joga pelo empate, o Estudiantes tem que vencer. O Fluminense venceu por 2-1 o Bolívar. O Fluminense segue com a situação aí dependendo dos outros para se classificar. O Rivadavia lá, o Independente Rivadavia, venceu ontem o La Guaira por 4-2 e já está classificado em primeiro do grupo, com 13 pontos. A disputa agora é Fluminense e Bolívar. O Fluminense enfrenta o La Guaira. La Guaira, sei lá como é que é o nome desse time aqui. Na próxima quarta-feira, às 21h30, precisando de vencer e torcer para o Bolívar não vencer o Independiente de Rivadavia. Cruzeiro está em segundo lugar no grupo D, a Universidade Católica está em 10, o Cruzeiro tem 8, Boca Júnior tem 7 e o Barcelona de Guayaquil tem 3 já desclassificado. A próxima rodada, o Cruzeiro joga em casa com o Barcelona de Guayaquil e o Boca recebe a Universidade Católica. O Mirassol já fez bonito, está classificado aí, é o primeiro do grupo aí, G com 12 pontos, o LDU tem 9 com... É o segundo e Lanús tem 6, é o terceiro. O Alls Reed não tem mais chance com 3 pontos. A próxima rodada, o Lanús recebe o Mirassol e o LDU joga com o Alls Reed. São a situação dos brasileiros na competição Libertadores. 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

Irmãs Galvão, a moda do truco. 6h23, quem se preocupa com o meio ambiente vai de bike. 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A risco de

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Bora que bora! Até as 9 da manhã tem café nas montanhas.

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0: Ô, bom demais da conta. Agora 6h28. 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Ô, Braz Brambila, bom dia! Agora está mandando um alô aí pro Idalécio Brambila, ligado também na FMZ. É, rapaz, essa moda aí eu não achei não. A moda do véio não tá aqui na nossa programação ainda não. Fica o alô então aí do Braz pro Idalécio Brambila. Povo já ligado na FMZ nesta manhã de sexta-feira. O Gerson lá em Alto Jucu também tá ligado, manda um alô pra esposa Juliana e seus filhos Teodoro e Bianca. Tocar a moda do Gustavo Lima depois pra vocês aí. Bom fim de semana. Bora que bora. 6h30, agora tem essa aqui, ó.

0: Eita, bom demais da conta. Agora são 6h34. 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Pequeno intervalo agora e já já eu volto com o nosso boletim diário de preços. Fica ligado aí.
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0: Muito bem, agora são 6h37, chegando o nosso boletim diário de preços nesta sexta-feira, começando pelo café. O mercado café deu uma reagida ontem. O Arábica Bebida Dura subiu para 1.547, subiu 10 reais. O Arábica Bebida Rio foi para 1.126, subiu 11 conto. E o Conilon foi para 872, alta aí de R$8. É o mercado do café. O Arábica Bebida Dura, 1.547. O Arábica Bebida Rio, 1.126. E o Conilon, R$872. Segundo o Centro do Comércio do Café de Vitória. Agora vamos para o Agrião, que está com preço médio de R$4,55, nem mais nem menos. O alecrim está R$14,29, preço médio. A alface americana, alface crespa e alface lisa, tudo mesmo preço, R$4,38, preço médio. Mínimo de R$4,17, máximo de R$4,51. O alho poró está R$14,13, o preço médio. O almeirão está R$1,82, mínimo e máxima. O brócolis ninja está R$7,89. A cebolinha está R$7,89, também preço mínimo e máximo. Chicória está R$3,45. Coentro R$5,26. A couve está R$6,82. Couve chinesa R$1,76. A couve flor branca graúda, engradado com 8 unidades, R$50. Mínimo e máximo de R$50. O espinafre de primeira está R$4. A hortelã está R$9,09. Manjericão 15,10, preço médio do quilo. Mostarda está 7,14. O repolho híbrido extra, mínimo de 2,17, máximo de 2,46. Preço mínimo está 2,31. Já o repolho roxo extra está 4,78 mínimo, máximo de 4,94. Preço médio aí está 4,83. A rúcula está 5,56, mínimo e máxima. A salsa, mínimo e máxima 5,88. Salsão, mínimo e máximo também 8,33. A taioba, 7,14, mínimo e máximo preço médio do quilo. A abóbora jacaré madura, 2,43, mínimo e máximo. A abóbora maranhão, 3,16, também preço mínimo e máximo. A abóbora jacaré verde está 3,13, preço médio. A abóbora japonesa está 2,63. A abobrinha princesa, 2,94. A abobrinha italiana extra, 3,13. A berinjela extra está 3,40. Preço mínimo aí de 3,13, máximo de 3,67. O chuchu extra está 2,16. O jiló comprido extra está R$5,00 o preço médio do quilo. O mínimo está 4,76, máximo de 5,24. O jiló redondo extra também está R$5,00. Mínimo de 4,76, máximo de 5,24. Milho verde com palha, 2,79. Você quer descascado sem palha? R$7,00 o preço médio do quilo. O pepino japonês está 4,22. O pepino comum extra A, 3,40. O pimentão verde, o extra A, 4,94. O quiabo extra está 9,09, mínimo e máximo. Tomate cereja, 6,38, mínimo e máximo também o preço. O tomate italiano está 8,17, preço mínimo está 8,06, o máximo está 8,22. O tomate longa-vida extra A está 6,67, mínimo de 6,17, máximo de 7,33. Já o tomate longa-vida extra A está 4,89 o preço médio, mínimo de 4,63, máximo de R$5. A vagem rasteira está 6,94 o preço médio. Vagem macarrão extra, 6,59. Aipim extra, R$3. O alho brasileiro N5/6, R$16 o preço médio do quilo. O alho importado argentino 5/6, R$17,33. O alho importado branco chinês, R$15,75. A batata baroa extra A, R$7,75, preço mínimo e máximo. A batata lisa Ágata especial está 7,50. A batata lisa Ágata de primeira, 4,35. Batata doce extra, 3,92. A batata doce especial, 2,88. A beterraba extra, R$6, mínimo e máximo. Já a beterraba especial está 4,55. O preço médio, o mínimo está de 4,42, o máximo de 4,68. Cará extra está 3,82. A cebola amarela C3 está 4,37. Cebola amarela C2 também 4,37. A cebola importada amarela está 4,56. A cebola roxa C3 está 6,63. A cenoura extra A, 7,83 o preço médio. Mínimo de 7,78, máximo de 7,94. Já a cenoura extra está a preço médio de 4,67 o quilo, mínimo de 4,56, máximo de 4,89. O gengibre extra está 3,25, o preço médio, mínimo de 3,20, máximo de 3,51. Inhame dedo extra está 2,71, o mínimo está 2,42, máximo de R$3 o quilo. Abacate comum está 2,26. O abacaxi, o pérola graúdo, 1,5 kg, está 6,64. Pérola média está 4,71. A banana maçã climatizada extra está 4,50. A banana maçã climatizada de primeira está R$3. A banana nanica climatizada extra, 3,25. A banana nanica climatizada de primeira está 1,95. E a banana nanica climatizada de segunda está 1,70. Banana Ouro, climatizada extra, R$4,50. E a Banana Ouro, climatizada de primeira, está R$3. A Banana Prata, climatizada extra, está R$5,33. A Banana Prata, climatizada de primeira, R$2,95. E a Banana Prata, climatizada de segunda, está R$2,20. A Banana da Terra, climatizada extra, R$5,17. A Banana da Terra, climatizada de primeira, R$3,55. E a Banana da Terra climatizada de segunda está R$2,45. Coco seco, R$7 o preço médio do quilo. Coco verde grande, unidade R$4,50. Goiaba vermelha extra está R$2,88 o preço médio, mínimo de R$2,79 e máximo de R$3. A laranja Bahia T84-120 está R$5,16. Laranja lima R$4,48. A laranja pera, a tipo 150-216, está R$1,80 o preço médio do quilo. A lima da Pérsia está R$6,47. Limão siciliano R$8,63. O limão Tahiti, o T256324, está R$3 o preço médio do quilo. A maçã gala T135-150 está R$5,87. E a maçã Fuji, a categoria 1T135-150, está R$6,12. Mamão Formosa, R$4,88. Aí tem o mamão Havaí tipo 21, está R$8. O mamão Havaí tipo 18, R$9,13. A manga Palmer extra está R$4,40. A manga Tommy extra está R$5. Maracujá azedo extra AAA, R$6,25. Já o maracujá azedo extra AA está R$4,63. A melancia baby R$4,53. Melancia graúda, melancia redonda graúda R$3,30 o preço médio do quilo. Já a melancia redonda média R$2,50. O melão orange está R$10. O melão pele de sapo R$7,45. O melão amarelo de segunda R$5,19. Morango graúdo, preço médio do quilo R$21,25. O mínimo está R$20 e o máximo está R$22,08. Já o morango médio está R$16,25, preço médio do quilo. Mínimo de R$15, máximo de R$17. A tangerina murcote graúda está R$5,94. A tangerina poncã graúda R$2,41. Preço médio de R$2,38, máximo de R$2,47. A uva Benitaca Extra A, R$13,21. Uva Itália Extra, R$12,98. Ameixa importada, R$17,43 o preço médio do quilo. Kiwi importado, R$19,33. A pera Danjuta, R$9,13. Pera portuguesa está R$15,38. A uva Crimson está R$17,50 o preço médio do quilo. Já a uva Red Globe está R$16,04. Agora vamos para os ovos. Ovos codorna caixa 50 dúzias, preço mínimo e máximo de R$100. Ovos granja branco extra caixa 30 dúzias, R$158, mínimo de R$156, máximo de R$160. Ovos grande, ovos granja branco grande, caixa 30 dúzias, mínimo de 151, máximo de 155, médio aí de 153. Agora os ovos de granja vermelho extra, caixa 30 dúzias, está 191 preço médio, mínimo de 187, máximo de 195. Já os ovos de granja vermelho grande, caixa 30 dúzias, 182 mínimo, máximo de 190. Mínimo médio aí está R$186. Amendoim com casca, R$7,75 preço médio. Feijão carioquinha, R$4,92. Feijão preto, R$5,22. Feijão manteiga, R$7,89. Feijão vermelho, R$5,44. Milho seco, R$2,01. Farinha de mandioca, R$4,40. Fubá, R$4 o preço médio do quilo. E a uva passas, R$16,68 o preço médio do quilo. Foi aí para você nosso boletim diário de preços aqui na 107,1. 6:49, você ligado aqui na Rádio FMZ, a rádio da família.
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Ficou bonito demais, Gustavo Lima com Bruno Marrone. Nem dormindo consigo te esquecer. Agora 6h53, Avecar, Avecar Bosch Car Service. 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

0: E fim de semana tem mais Libertadores. Não, que Libertadores? Você tá doido? Fim de semana, Libertadores foi terça, quarta e sexta, né? Antonte, três Antonte. E ontem. Você tá doido? Amanhã já tem mais Campeonato Brasileiro, é isso aí. E rapaz, o árbitro de Flamengo e Palmeiras é o árbitro aqui do Espírito Santo. É, a CBF definiu o árbitro capixaba que vai apitar aí Flamengo e Palmeiras. E o árbitro capixaba foi o escolhido para esse embate aí. Jogo muito esperado, muito comentado. Vamos ver se esse árbitro capixaba se sai bem aí, apitando aí esse jogão aí que vai ser Flamengo e Palmeiras no Maracanã. Davi Lacerda é o nome dele, o árbitro capixaba que vai apitar aí o confronto. O pessoal tá falando que é a decisão já do Brasileirão. Não, né? Ainda tem muitas rodadas pela frente, não acabou nem o primeiro turno ainda. Mas quem vencer ganha moral com a mídia. E o juizão vai ser o Davi Lacerda. Árbitro aqui do Espírito Santo vai encarar esse jogão de Flamengo e Palmeiras. É a décima rodada do Brasileirão, tem Flamengo e Palmeiras amanhã às 21 horas. Mas amanhã tem mais jogos do Brasileirão. São Paulo e Botafogo jogam amanhã às 17 horas. Vitória e Internacional também joga às 17 horas. Amanhã às 19 horas tem Mirassol e Fluminense. Amanhã também às 19 horas tem Grêmio e Santos. E aí às 21 horas tem Flamengo e Palmeiras. É o último jogo do sabadão, dia 23. No domingo tem Cruzeiro e Chapecoense às 16 horas. Remo e Atlético Paranaense também às 16 horas. Às 18h30 tem Corinthians e Atlético Mineiro. Às 20h30 tem Vasco e Bragantino. E na segunda-feira tem Curitiba e Bahia às 20 horas. E aí no meio da semana que vem, na terça e quarta, aí sim tem aí a sexta rodada Libertadores. E os jogadores que foram convocados serão apresentados à seleção brasileira após esses jogos aí da Libertadores. E no final de semana que vem tem mais a última rodada antes da Copa do Mundo, que começa aí no dia 11 de junho com a abertura. Lá no México, a abertura será no México da Copa de 2026. O Brasil joga no sábado, dia 13 de junho, às 19 horas. Jogo contra o Marrocos. 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Agora que horas?
1: 6h59.
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0: 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Como Deolane tem Cadillac Escalade? SUV de 2,1 milhões de reais não é vendido oficialmente no Brasil. A Cadillac ainda não vende carros no Brasil. A marca confirmou que chega ao país no último trimestre de 2026. Mesmo assim, a marca norte-americana vai oferecer somente carros elétricos no mercado brasileiro. Então, como a influenciadora Deolane Bezerra tem um Cadillac Escalade na garagem? O SUV de luxo foi apreendido nesta quinta-feira, dia 21, quando Deolane foi presa por suspeita de lavar dinheiro para o PCC. Além do modelo norte-americano, foram apreendidos uma Mercedes-Benz G63, um Range Rover e um Jeep Commander. O preço para trazer o carro ao Brasil, segundo importadores consultados pelo G1, parte de 2,1 milhões de reais. Não está claro se Deolane fez a compra direto dos Estados Unidos ou se adquiriu o Cadillac como seminovo já no Brasil. O Escalade é o modelo principal da Cadillac e vem equipado com motor V8 com 6,2 litros e 691 cavalos de potência e 89,9 kg força de torque. O SUV tem tração nas quatro rodas, câmbio automático de 10 marchas e as rodas medem 22 polegadas. No painel, a tela de 55 polegadas se estende por toda a cabine. Interior do carro tem acabamentos em madeira, couro e materiais nobres. Resumindo, uma nave. Bebe também, né? O V8, cê tá doido. É a potência desse motor, meu, 691 cavalos. Cê tá maluco. Nem precisa pisar pro bicho andar. Encostou o pé da 100, cê lá doido. Entra não, que deu ruim pra Deolane. 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Agora, 7 horas e 4 minutos. Cadê meu companheiro de trabalho? Diz a hora.
8: 7 e 4.
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8: 7 e 4.
0: 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Alô pra Dona Idalina Barbosa, ligada na FMZ. Tá frio, né? Cê tá doido, frio mesmo, esfriou. É, bom dia, pai da Linda Barbosa do Cristo Rei, ligado na FMZ, meu amigo Baiano, aô Baiano, sua esposa, todo mundo aí, abraço pra vocês, bora que bora. Também um alô aqui pro Ademir, ligado na FMZ, tá mandando um alô pra sua mãe, Maria Módulo, que está aniversariando hoje. Aô dona Maria, parabéns, feliz aniversário, muitos anos de vida, Deus abençoe. Chegando o Sistema Caipira aí com Eduardo Costa.

0: Passa lá, bom demais da conta. Trio Parada Dura, agora são 7h11. 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Move Brasil, veja quais carros terão desconto para motoristas de aplicativo e táxi. O novo programa Move para táxi e motoristas de aplicativo, lançado pelo governo federal, oferece uma nova linha de financiamento para a compra de carros novos e também sustentáveis. O programa, lançado na terça-feira, dia 19, prevê financiar aí até 30 bilhões de reais em crédito, atendendo a veículos com preço de venda em até 150 mil reais para montadoras habilitadas, com desconto mínimo de 5% no preço dos veículos. As solicitações para o financiamento começam em 19 de junho e, segundo a estimativa do governo, existem cerca de 1,2 milhão e 1,4 milhão de motoristas de aplicativo e táxis que se enquadrariam ao programa. As condições anunciadas ainda prevêem juros de 12,6% ao ano para homens e 11,5% ao ano para mulheres. Segundo o Ministério do Desenvolvimento, Indústria, Comércio e Serviços, 15 montadoras estão habilitadas para participar do programa. Volkswagen, Fiat, Citroën, Jeep, Peugeot, Renault, Geely, né? Chevrolet, também a Honda, Hyundai, Nissan e BYD. Também a Toyota, BMW, a GWM não tem carro abaixo de 150 mil, então não entra no programa. Para participar do programa Move Brasil, os motoristas de aplicativo devem ter cadastro ativo há pelo menos 12 meses na mesma plataforma e comprovar a realização mínima de 100 corridas neste período. No caso dos taxistas, é necessário possuir licença, registros ativos e regularidade fiscal. Motoristas cooperados também poderão participar do programa, desde que atendam a critérios estabelecidos. 7h14, música e informação no seu rádio, aqui pela 107,1, Rádio FMZ, juntos até as 9 da manhã. 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
0: 7h17, de volta ao Café nas Montanhas. 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Agora, 7h18.

Muito bem, agora são 7h21. Bom demais. Você ligado aqui na Rádio FMZ, a Rádio da Família. 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Ano começa forte para exportação de café do Espírito Santo. A colheita está apenas no começo no Espírito Santo, mas as vendas de café para fora do Brasil estão aceleradas em 2026. Dados consolidados do Centro do Comércio do Café de Vitória mostram que entre janeiro e abril as exportações chegaram em 1,47 milhão de sacas de 60 quilos, crescimento de 70% em relação ao primeiro quadrimestre de 2025. Na comparação com abril do ano passado, o volume exportado subiu 239%, de 153 mil em 2025 para 519 mil sacas em 2026. Foi o terceiro melhor abril desde 2015. O Conilon, com uma expansão de 444%, puxou a fila. Arábica e Solúvel tiveram aumento de 4%. De acordo com o Centro do Comércio do Café de Vitória, a alta nas exportações é explicada pela melhora da competitividade dos preços do café Conilon e pela forte demanda dos importadores que aguardavam para realizarem suas compras mais próximas da entrada da safra de 2026. O preço médio do café exportado agregado vem recuando desde o final de 2025, quando bateu aí em 305 dólares a saca. Em abril chegou aí a média de 234 dólares, uma queda de 23%, menor nível dos últimos 12 meses. Em abril de 2025, o preço médio do café estava em 438 dólares. De lá para cá, redução de 47%. Diante da queda dos preços, o faturamento até subiu, mas não na mesma toada dos volumes comercializados. Agora são 7 horas e 23. 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Um bom dia aqui pro Décio Klein, ligado na FMZ, a turma aí da Petra Marmoraria. Lá, Bicuíba, estão em sintonia com a FMZ. Trabalhando e ouvindo a FMZ, bom dia para vocês, bom trabalho, boa sexta-feira. O Patrick também tá ligado na FMZ, desejando um belíssimo trabalho a todos da área da saúde. Quem tá ligado na FMZ também é o Jaci Cassaro. Aô, Jaci Cassaro, anoto Providência. Bom dia, vamos nessa. 7h25, segura na mão de Deus.

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7: Bom demais você ligado aqui na Rádio FMZ, a Rádio da Família. Agora são 7h30. Aô, sexta-feira. 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

0: Agora são 7h31, Palmeiras considera aí 40 milhões de euros, né? Valor inviável por Danilo. É, mas Danilo tá na disputa aí, né? Depois de assinar com Barbosa, o Palmeiras mantém Danilo como alvo principal do clube para a sequência da temporada. O clube admite interesse do volante e ainda que sem negociar com o Botafogo, tem ideia de valores que está disposto a investir no atleta de 25 anos, hoje afastado no time carioca. O Danilo foi convocado aí para representar aí a seleção brasileira, né? É, a começar pela pedido do Botafogo, que busca uma venda na casa aí dos 40 milhões de euros, esperando uma valorização durante a Copa do Mundo, para a qual aí Danilo está convocado. Esses são os valores considerados inviáveis pelo Palmeiras para avançar em uma negociação. O clube admite, porém, a possibilidade de investir mais do que o sinalizado nas conversas do início do ano, ou seja, assumir uma operação aí na casa aí dos 30 milhões de euros. Tá aí a disputa pelo Danilo, diz que o Flamengo também fez uma oferta. É... mas nada de concreto ainda, nada de valores. Flamengo e Palmeiras no sábado pelo Campeonato Brasileiro. É o jogo que está em ascensão, né? Flamengo e Palmeiras, é, líder contra vice-líder, jogão de bola no sabadão às 21 horas para você acompanhar. 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E a Copa tá chegando, hein? Começa dia 11 de junho, daqui uns dias. Agora 7h33, bora que bora!
1: Bruno Marrone, o Diego Vitor Hugo.

0: Obrigado, Diego. Vitor Hugo.
1: Obrigado, Bruno Marrone, por aceitar o convite de cantar essa moda.
2: Eita, bom demais da conta. Agora são 7h36. Você ligado aqui na 107,1 Rádio FMZ, a rádio da família. Bora que bora. Até às 9 da manhã estamos juntos com o Café nas Montanhas. 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
5: Vamos embora. Giovan Carvalho e Carlinhos. Aô, meu amigo lá do Pinga Fogo, Jaci. Bom dia. Alô também pra Marcelo, vindo FMZ lá em Juiz de Fora pelo Web. Aô, Marcela, bom dia pra você e todo o pessoal aí.

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1: Muito bem, agora são 7h51. Estamos aqui recebendo o nosso prefeito Dalton Perim para falar aí sobre o que está acontecendo no município e o que vai acontecer. Bom dia, prefeito. Seja bem-vindo.
2: Bom dia, Magno. Bom dia a todos os ouvintes da Rádio FMZ, os nossos internautas, né? Como você disse, estamos aqui naquele bate-papo semanal.
1: Semanal.
2: Onde a gente atualiza alguma coisa e ainda recebe alguns recados, né?
1: Justamente.
2: Pela FMZ. Mas assim, como é de costume, Magno, a gente faz um retrospecto da semana, né?
1: Sim.
2: Nas nossas atividades e a gente começa a falar do tempo do nunca mais, né?
1: Tempo do nunca mais.
2: Virando quase uma serenata italiana, né? Com a diferença só da música, né?
1: Sim.
2: Porque carrinho e cantarola já tem, né?
1: Opa, é bom demais.
2: Mas assim, pra nós é legal, né, Magno? Porque Venda Nova tá que potencializar cada vez mais o turismo. Então, quanto mais evento a gente tiver, mas a gente atrai o turista, né? E fomenta o nosso comércio local, fomenta as nossas hospedarias. Parabenizar aí o pessoal da FEPOL, no nome do Tarcísio, que está organizando isso. O Tarcísio é um entusiasmado com essas questões culturais, musicais, né? E realmente é uma coisa que já está dando um ibopezinho. E é muito legal para nós que somos aqui da região também cantar as música caipira, né?
1: Eita.
2: Porque música italiana é pouca gente que sabe. Agora as caipiras.
1: Fizemos a última viagem.
2: Rapaz, eu cantei o Fuscão Preto.
1: Fuscão Preto.
2: É, eu cantei o Fuscão Preto, mas cantei umas outras lá também. Então, parabenizar aí, né, o Tirso. Tem um ritual que elegeu um cacique, né? Porque
1: cacique.
2: Isso começou com o Padre Cleto. Calimã, ele era o cacique Pena Branca, né?
1: Uhum.
2: Eu acho pelos cabelos brancos dele. Então, agora, com a ausência do Padre Cleto, o Tarcísio instituiu também essa pegada de eleger um cacique.
1: Sim.
2: Todo ano. E esse ano nós temos a eleição do Tirso Altué.
1: Eita!
2: Né? Normalmente é a pessoa mais idosa, considerando mais sabedoria. E o Tirso, então, foi o primeiro cacique eleito.
1: Cacique.
2: E todo ano agora vai ter um cacique também, que eles fizeram um cocar, né, que chama.
1: Uhum.
2: E vai usar aquilo lá em nos eventos da cidade. Então é bacana, né?
1: Aí ele reina até o ano que vem?
2: Até o ano que vem.
1: Elege outro.
2: Elege outro.
1: Eita!
2: Não sei se vai poder ser candidato à reeleição, não, né? O Tarcísio vai falar das prerrogativas aí.
1: Diversão, né? Diversão
2: pura. E falando também de evento, nós tivemos um evento muito importante na segunda-feira, que foi a questão do Faça Bonito,
1: Faça,
2: né,
1: Bonito.
2: Que é o fórum de combate à violência de
1: exploração sexual,
2: exploração,
1: né?
2: Sexual de crianças e adolescentes, né?
1: Sim.
2: Tem uma participação bem significativa ali no Centro Cultural e são pessoas que possam replicar toda essa temática, né, que tem sido muito discutida na sociedade, que é a questão da violência sexual contra a criança e adolescente. A gente já está descobrindo que isso já existe há muito tempo e que as crianças ficavam inibidas de fazer a denúncia, né? Então, como o tema está ficando um pouco mais popularizado, ajuda também as crianças a denunciar.
1: E agora tem a internet também, né, Dalton?
2: Denunciar esses crimes bárbaros, né?
1: É.
2: Podemos considerar um crime bárbaro contra a criança, que é uma pessoa indefesa, e às vezes fica exposta a esse tipo de coisa, sendo objeto de pessoas adultas que não têm respeito e não têm sentimento de respeito às crianças. Então teve o fórum,
1: uhum,
2: né? Foi o 11º, todo ano tem esse fórum para discutir isso ali no Centro Cultural. Foi muito legal, né? Teve também, não só para as crianças, mas para os idosos também, o JAMP, que é os Jogos Municipais da Pessoa Idosa,
1: uhum,
2: né? Foi feita a abertura essa semana lá no ginásio do Vila da Mata e vai até, eu acho, uns 60 dias aí, até junho.
1: Até junho.
2: É, vai ser quase, alguns dias, né? E muito bacana, muita pessoa idosa se propondo, acho, várias modalidades lá.
1: Se movimentar é bom.
2: É, só eu contei lá umas 5, 6 modalidades, né?
1: Bom.
2: Tem vôlei, tem dama, tem dança, tem tudo pra movimentar.
1: Uhum.
2: Baralho, o negócio é movimentar, não é isso?
1: Muito bem.
2: Então, assim, a nossa secretaria deu uma movimentada aí, né? Na prefeitura. E com relação também à prefeitura, uhum, nós realizamos uma importante capacitação sobre planejamento de contratação anual, né?
1: Uhum.
2: A prefeitura tem essa demanda, que é a questão de contratação, e isso tem que ser bem planejado, e nós estamos trabalhando muito a questão do planejamento, né? E tem que planejar o orçamento, tem que planejar o que vai precisar durante o dia. Então nós tivemos lá um público lá específico do nosso corpo de colaboradores, né, quem tem cargo de chefia, gerentes, secretários, né, encarregados, para que eles pudessem se apropriar dessas informações e conseguir fazer, desenvolver o seu trabalho com mais eficiência. Então a gente fez isso aí também na expectativa de estar qualificando a nossa equipe, né? Não sei se você tem alguma informação, mas foi mais ou menos isso.
1: Foi a capacitação sobre o plano de contratações anual que reuniu os servidores da Prefeitura de Venda Nova. Essa iniciativa marca o primeiro passo para a elaboração do PCA e reforça aí o compromisso da gestão com planejamento, transparência e eficiência administrativa. Mais de 50 servidores participaram do encontro. Foi na terça-feira, dia 19, né?
2: Foi uma manhã de bastante, bem positiva. E pensando também no amanhã, nós estamos agora com o projeto Rio Branco do Amanhã.
1: Eita!
2: Não sei se você tem alguma informação aí, mas são aulas gratuitas de futebol de campo para meninos e meninas, quem quiser participar. É uma parceria do Rio Branco com a prefeitura, né? São crianças de 7 a 15 anos, então envolve crianças, adolescentes, quem tiver assim, prazer pelas atividades específicas de futebol, né? Não sei.
1: Então,
2: tem várias, vai ser em vários locais, não é isso?
1: Isso, no centro, no Caxixe e em Vargem Grande. Então tá expandindo pro município inteiro, né, Adalto? Isso também é muito importante, né?
2: Porque o esporte ainda é saúde, é lazer, é coletividade, né? Que hoje a gente tá muito difícil de viver em coletividade. Então, lembrando que no centro é no campo do Rio Branco mesmo,
1: sim,
2: né? No Caxixe, no campo da comunidade lá.
1: E no Vargem Grande
2: também, ali no campo da comunidade.
1: Sim.
2: Então, os pais também, isso que pode ser também uma alternativa para as crianças fora do horário de escola, né?
1: Então, eu vi aqui também que o início aqui no centro foi dia 18 de maio.
2: Então já
1: e
2: tá
1: no Caxixe já é dia 26.
2: Já tá rodando então, né?
1: No dia 26 ainda, né? Vai ser dia 26, o início lá no Caxixe e em Vargem Grande. E quem tiver mais informações, quem quiser mais informações sobre esse projeto aí do Rio Branco da Manhã, é só entrar em contato. O telefone aqui é o 28 99929-7774.
2: Pode procurar ali na lojinha do Rio Branco.
1: Do
2: Rio Branco também isso. Vai informar tudo isso, né? Que agora a gente tem uma lojinha de souvenir ali de futebol do Rio Branco. Então é um espaço de referência também para saber mais sobre o futebol do nosso município. Então eu acho que essa iniciativa é muito boa, porque o futebol é uma coisa que tem um apelo popular bom aqui,
1: sim,
2: na nossa região, né? Então, inclusive esse final de semana nós vamos ter futebol sobrando,
1: eita,
2: né?
1: Eita! O bicho vai pegar esse fim de semana, hein?
2: Final. Vai ter a final aí do campeonato comunitário.
1: É lá no campo do Bananeiras, né?
2: No Bananeira, terceiro e quarto lugar e primeiro e segundo lugar, né? Semana passada teve a semifinal, né?
1: Sim.
2: E quem classificou foi o Vila da Mata e a Vila Betânia.
1: Pra final, né?
2: Os dois times aqui do centro.
1: Isso.
2: Que vão se gladiar lá, como a gente chama, mas no bom sentido, né?
1: Mais cedo tem a disputa do terceiro lugar, né, Dalto?
2: É, duas comunidades.
1: 12h45 é a disputa do terceiro e quarto lugar. Primeiro, lá no campo do Bananeiras,
2: primeiro,
1: né?
2: Primeiro é o terceiro e quarto.
1: Terceiro
2: lugar,
1: e quarto.
2: Que é
1: Vila do Ordenone e Bicuíba.
2: Dois times novos aí, tá vendo?
1: Aí,
2: como é que o futebol tá tendo um apelo aí. Depois a final
1: E a grande final é às 15 horas.
2: Vila da Mata e
1: Vila Betânia.
2: Vila Betânia, as duas vilas. Então, falando de futebol, tem essas duas informações, né?
1: 23º Campeonato Comunitário de Futebol Amador. Já na 23ª edição, né? A disputa tá grande. Vamos ver domingo quem vai sagrar o campeão aí, né?
2: E vai ter bocha também.
1: Bocha
2: vai
1: também.
2: Vai ter moto, vai ter. Nós estamos aí já no final do campeonato de bocha, semifinal,
1: sim,
2: né?
1: Uhum.
2: E a gente tem, acho que são quatro. Quatro times que estão.
1: Providência e Mário Lourenção e João Avance e Dom Bosco. Dia 24, domingo, às 14 horas. É a semifinal dos jogos de ida. Então eles têm ida e volta, né?
2: É isso aí.
1: Justamente.
2: É para poder oportunizar aí o esporte também de bocha, que é muito comum aqui. E tem o Polenta Off-Road.
1: Polenta,
2: né?
1: Off-Road, vai movimentar.
2: Bem
1: aí,
2: tradicional, né?
1: No outro final de semana, né?
2: Traz muita gente para Venda Nova, dia sexta, sábado e domingo, né?
1: São muitas modalidades,
2: 29,
1: né?
2: 30 e 31, né? Sexta,
1: isso,
2: sábado e domingo.
1: Sexta, sábado e domingo que vem.
2: Tem até um banner grande ali no trevo chamando, então provavelmente vamos ter muito movimento na cidade.
1: É o TV, trai o rum, bicicleta, corrida de a pé, moto, bicho vai pegar, muitas modalidades.
2: Esporte no nosso município é que não falta.
1: Não falta.
2: Né? Mas nós vamos ter também nesse mesmo dia, assim, ativo de esclarecimento, o Magno, a Feira dos Municípios.
1: Feira dos Municípios.
2: É uma proposta que ficou um pouco adormecida, ela começou aos 30 anos atrás, ficou um pouco adormecida e agora eles reativaram num lugar bem apropriado, lá que é no Parque de Exposição Floriano Varejão, ali no Carapina. Né? E vai ser também, começa um pouquinho mais cedo, acho que é quinta, sexta, sábado e domingo. São 4 dias. Pessoal do, principalmente quem mora na Grande Vitória, visita muito lá, né? Nós vamos ter o nosso stand lá também, mostrando um pouco do que o nosso município tem aí, de opções turísticas, de opções de gastronomia ou de hotelaria. Então, quem tiver parente lá em Vitória, ou quem quiser ir também, dá para participar de tudo, né?
1: Sim.
2: Tirar um dia para cada um aí, dá para participar de tudo.
1: Muito. É isso? É, justamente.
2: E também falar, o Magno, que nós tivemos, né? Uma formação, né? Uma formação mesmo que a gente chama com os agentes de apoio e auxiliar de sala. Né? A gente tem hoje uma demanda muito grande, nós temos 220, para você ter ideia, 220 agentes de apoio e auxiliar de sala. Então, muitas vezes a gente pensa que a educação é restrita só aos professores, mas nós temos uma equipe,
1: muita gente envolvida.
2: Várias pessoas envolvidas. Né, agente de apoio, auxiliar de sala, a gente tem hoje as pessoas que acompanham as crianças autistas, então assim, as crianças com especiais. Então o ambiente da educação, ele é muito amplo, né? E aí, para poder qualificar mais isso, a gente faz de acordo com a atividade da pessoa. E nós temos então o agente de apoio e o auxiliar de sala, que tem mais ou menos a mesma função, né, dentro da nossa oferta de trabalho. E ele, então, fizemos uma capacitação, falamos até de primeiros socorros, falamos de muita coisa que é comum no dia a dia das pessoas, que é uma maneira também de oferecer aí um serviço de qualidade aí na nossa educação, né? Então, assim, estamos aí na caminhada.
1: Justamente.
2: Nós vamos ter também nesse final de acho que esse é final de semana, né? É o tal do balonismo agora. Que
1: tá balonismo.
2: Meio... Tá meio em...
1: É dia 26 a 28, né? Semana que vem. Semana que vem.
2: Crescendo.
1: Terça-feira.
2: É na outra semana, né?
1: Ah, é junho ainda, rapaz.
2: É, lá na frente. Cê
1: tá doido.
2: Mas isso aí também, o Magno, só esclarecer.
1: O pessoal se programar, né, Dalto?
2: É.
1: Tem tempo pra se programar.
2: É só pra dar ideia, divulgar, porque isso aí também já é um projeto de vitalização do Distrito Turístico de Pindobas.
1: Sim.
2: Né? A gente está tentando fazer alguns eventos lá. Vai ter daqui uns dias Rural Tours, então vai ter esse evento. Vai ter. É para poder, assim, falar para a população, nós vamos ter outras oportunidades, mas é para falar para a população que a gente está também incrementando nessa questão do turismo, criando eventos.
1: Uhum.
2: É como a gente iniciou falando aqui: eventos. Então vai se preparando, que agora. Vai ter evento, vários pontos aí.
1: Mais um evento com apoio da prefeitura, né, Dalto?
2: É, e também com o Sebrae, né?
1: Então vai ter aqui, ó, música boa, cultura, gastronomia e agroindústria. De 26 a 28 de junho. Lá em Pindobas, né? É o Festival de Balonismo. Que legal, né? Mais um evento aí. Né? Novidade, novidade. Novidade,
2: venda nova, acho que vai ficar bacana.
1: Apoio do Sebrae, Montanhas Capixabas, da prefeitura, né? Vamos participar, vamos deixar na agenda aí de 26 a 28 de junho, então.
2: Pois é, Mário. Então, fazendo um retrospecto aí, sim, as festas do final de semana aí foram tudo positivo, um final de semana de muito esporte, a Feira dos Municípios, e lá pra frente ainda tem o balonismo.
1: Balonismo, né? Muito bem.
2: E a prefeitura sempre atuando aí na qualificação da nossa turma, da nossa equipe. A gente tem um sentimento, costumo falar aqui, que nós estamos no caminho certo, já temos já bastante evolução, bastante conquista concreta, e hoje a nossa prioridade é planejar a nossa atuação, para que a gente possa cada vez mais fazer mais com menos, né? A nossa equipe de educação está envolvida aí nessas questões, a nossa equipe de obra também, nós estamos com revisão direto aí nas estradas, acho que a gente vai conseguir fazer uns bons trechos, né? E a parte de administração, nós já estamos ganhando um espaço e nós já estamos indo para o nosso espaço próprio.
1: Sim.
2: O nosso almoxarifado agora é próprio, não vamos precisar mais pagar aluguel. Então são alguns avanços que a gente está tendo. Nós estamos agora fazendo um planejamento para criar mais prédios públicos próprios, para a gente sair do aluguel e com isso diminuir um pouco a despesa do município. Mas devagarzinho a gente vai conversando, vai anunciando aos poucos aqui. Mas a gente tá muito otimista que nós estamos caminhando bem. Mas sempre falta alguma coisa, né?
1: Sempre falta.
2: Você tem e os nossos internautas?
1: Sempre então... tem demanda, né?
2: É. Então a gente está aberto, né? Nós temos nossa ouvidoria. Nós estamos também tentando melhorar a questão da visibilidade da cidade, né? A cidade estamos tentando arrumar devagar, pintar meio fio, lavar a rua. Devagarzinho nós vamos chegando lá.
1: Devagar e
2: lembrando
1: sempre
2: que a nossa ouvidoria está lá à disposição para qualquer comentário, qualquer sugestão. A gente quer administrar junto com a população, com a comunidade, não é isso?
1: Justamente. Se alguém tiver alguma sugestão, alguma ideia boa, né, Dalton? Sempre isso, bem-vindo.
2: Claro,
1: sempre bem-vindo.
2: Com certeza.
1: Justamente. Agora vamos pro nosso embate aqui do...
2: Vamos ver o que,
1: do
2: que o povo tá falando.
1: WhatsApp. Vamos ver o que o povo tá querendo saber. Pergunta pro prefeito sobre a obra de um prédio na Tapera, perto do Jardim de Infância. Não dá nem 7 metros do rio. Tá certo isso? Bom dia.
2: É, vamos pedir a nossa fiscalização. Prédio na Tapera, perto do Jardim de Infância.
1: É.
2: Então nós vamos pedir nosso pessoal para ir lá fiscalizar. Já estou anotando aqui.
1: Aham, tem mais uma aqui, ó. Pergunta o prefeito fazendo falar sobre uniforme escolar. Uniforme escolar, Dalton.
2: Uniforme escolar que a gente está falando. É um processo novo, é uma novidade no nosso município, é um projeto para trazer para dentro de Venda Nova o recurso das pessoas, né? Daquele do dinheiro que a gente gasta. Então tudo isso tem uma burocracia que precisa ser vencida. E ele está assim, tá em desenvolvimento.
1: Está em desenvolvimento.
2: Eu tenho falado aqui com frequência sobre isso. Esse é um caso mesmo que é emblemático, porque é novidade, mas é novidade para o bem, né? Então que possamos ter um pouquinho de paciência, que a nossa secretaria está empenhada para que isso seja resolvido o mais breve possível.
1: Muito bem, Dalton. Agradecer a sua participação aqui no nosso programa mais uma vez. Sempre bem-vindo aqui na Rádio FMZ. Nosso bom dia, bom trabalho. E sexta-feira que vem de volta aqui. Se Deus quiser, o Chicão deve estar de volta semana que vem. Tem um pequeno problema de saúde, mas se Deus quiser, semana que vem vai estar de volta aqui na rádio.
2: Não, vai assim mesmo, mas ele tá certo. Tem que se cuidar, né?
1: Tem que se cuidar.
2: Tem que cuidar da gente. E agradecer, né, esse espaço que a rádio abre aqui, que nos convida para estar aqui, para fazer essa interlocução, rádio, ouvinte e internautas. E a gente vai com isso atualizando as coisas e também recebendo os feedbacks. Então vamos que vamos, e semana que vem nós estamos aqui de novo, se Deus quiser, não é isso?
1: Se Deus quiser.
2: Então tá, um bom dia, um bom final de semana e estamos aí, à disposição. Um abraço a todos.
1: Valeu! Vamos nessa então, seguindo o Café nas Montanhas aqui na FMZ.

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4: Muito bem, agora são 8 horas e 14 minutos. 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Bora que bora aí com o Café nas Montanhas. Alô, meu amigo Varni, ligado na FMZ aí no bairro São Rafael, perto do IFES. Varni ligado na FMZ. Bom dia, meu amigo, bora que bora. Agora são 8 horas e 15 minutos, você ligado aqui na Rádio FMZ, vamos de moda boa, matando saudade com Zezé de Camargo e Luciano. Música.

Zezé de Camargo e Luciano, música bonita, agora 8h18. 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Dupla condenada a mais de 90 anos por morte de caixa de supermercado na Serra. Dois homens foram condenados a apenas que somam aí mais de 90 anos de prisão pela morte da operadora de caixa Nausete Honorino Manuel, baleado durante um ataque a tiros dentro de um supermercado no bairro Nova Carapina 2, na Serra. O julgamento foi realizado pelo Tribunal do Júri na última segunda-feira, dia 18. Segundo o Ministério Público do Espírito Santo, Diógenes Souza da Silva foi condenado a 46 anos e 8 meses de prisão, enquanto Matheus Vitor Rodrigues recebeu a pena de 47 anos, 11 meses e 15 dias de reclusão. As penas deverão ser cumpridas inicialmente em regime fechado. Os dois foram condenados por homicídio triplamente qualificado contra Nausete, tentativa de homicídio contra o segurança do estabelecimento e disparo de arma de fogo em via pública. De acordo com a denúncia do MPS, o crime foi cometido por motivo torpe, com recurso de dificuldade de defesa das vítimas, mediante meio que gerou aí perigo comum. O crime, o assassinato, aconteceu na tarde de 15 de janeiro de 2022 e agora foram condenados. 8 horas mais 21 minutos. Você em sintonia com a Rádio da Família, Rádio FMZ, nesta sexta-feira. Vamos junto até as 9 da manhã. 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Bora que bora! Nosso ouvinte ligado aqui na FMZ, pelo nosso WhatsApp, que é o 28 999283068. É, bom dia, toca Rick Renner, manda aí pra Marlene, Elza, Leninha, Luan, Marinilde, Sandro, Sandra, né? Alaor Tonoli e também Saulo Vinco.

Um bom dia também pra Penha, moro na Peçanha. Queria mandar um alô pra toda a família, pra nós aqui da rádio, nosso muito obrigado. Kelvin Teodoro e Sampaio, eu toco pra você depois dessa aqui do Rick Renner, Minha Luz, agora 8h22. Bom dia.

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1: Fala mansa, bom demais. Agora são 8 horas e 40 minutos. 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Agora 8h40. Você ligado aqui na Rádio da Família, Rádio FMZ. 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

0: Bora que bora com o Café nas Montanhas, agora são 8h42 e olha só essa novidade do Sicoob para você que pensa no futuro. 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Agora tem Roberto Carlos atendendo o pedido aqui do nosso amigo ligado na FMZ. Jesus Cristo!
1: Jesus Cristo,

0: questão de escolha.
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2: Bom demais, você ligado aqui na FMZ 846, Autopeças em Mecânica Lavarize, uma empresa familiar há mais de 30 anos no mercado. 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Bom dia aí pra Luzia Brandão, ligada na FMZ no Ribeirão Capixaba, curtindo a FMZ, galera em Domingos Martins em sintonia com a nossa programação, bora que bora. Tá ligada, manda um alô aí pra todos os ouvintes, todos da rádio. E um ótimo dia, uma ótima sexta-feira, vamos nessa. Pediu Amado Batista, vou tocar uma moda aqui, não achei a que você pediu não. Toca Celesteiro da Noite pra matar a saudade. Daqui a pouquinho tem Amanhã Você com o Edmar Mazioli.

César Menotti, Fabiano com Bruna Viola pra... No finalzinho do nosso programa Café nas Montanhas desta sexta-feira. Obrigado a você, meu amigo, minha amiga, sempre ligado aqui na Rádio FMZ, a Rádio da Família. Tá chegando aí o Manhã Você, na sequência da nossa programação com Edmar Mazzioli. Grande abraço pra todo mundo, fiquem com Deus e até segunda-feira, se Deus quiser. Bom fim de semana. Pro aquecimento do Viajando na Música de amanhã, vamos rolar essa música aqui pra você já ir se acostumando. Um clássico internacional pra fechar aí o Café nas Montanhas desta sexta-feira. Valeu, gente. Grande abraço. Bom fim de semana. Até segunda. Tchau, tchau.

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9: Bom dia, Venda Nova. Bom dia, região aí sul-serrana do estado do Espírito Santo. Está entrando no ar, está começando, está comentando, né? Sou mais uma edição aqui do programa Amanhã Você. Eu sou Edmar Mazzioli e estou aqui no comando e convido você a ficar juntinho com a gente por aqui. Até às 13 horas estaremos por aqui com a graça daquele lá de cima. Hoje é sexta-feira, hoje sextou. Bom demais, hein? Começando nossa grade com Djavan, Lilás. Bom dia pra você, hein?

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3: 9h20.
4: 9h20. Bom dia para você que está em sintonia conosco aqui na Rádio da Família. Hoje é sexta-feira, sextou, hein? A galera já tá participando aqui, mandando bom dia. Quem tá sintonizado com a gente é a Sandrinha Busato, lá de Bananeiras. Nosso bom dia para você, Sandrinha. Ótima e abençoada sexta-feira. E nós vamos para a previsão do tempo, ver como que vai funcionar o tempo aí no final de semana. Hoje é dia 22 de maio. E segundo o Instituto Incapé Coordenação de Meteorologia, nesta sexta-feira, a frente fria se afasta do litoral, mas ainda favorece a formação de chuva em alguns momentos do dia. No litoral capixaba, região sul e extremo norte. Na região noroeste, céu nublado, sem previsão de chuva. As temperaturas continuam amenas em todas as regiões. Vento com intensidade fraca, moderada em alguns momentos. Aqui na região serrana, muitas nuvens com previsão de chuva rápida em alguns momentos do dia. Nas áreas menos elevadas, a temperatura mínima é de 17, máxima de 26 graus. E nas áreas mais altas, a mínima é de 14 e a máxima é de 24 graus Celsius. E amanhã aqui na região serrana, também muitas nuvens com previsão de chuva fraca em alguns momentos. Nas áreas menos elevadas, a temperatura mínima continua, variando de 16 a máxima de 28 graus Celsius. Já nas áreas altas, a mínima de 13 a máxima de 23, amanhã sábado, né? E domingo. Domingo, vamos dar uma olhadinha aqui também, domingo, como que vai ser a previsão do tempo para domingo aqui na terrinha. Também céu nublado, né? Parcialmente nublado e sem previsão de chuva. E as temperaturas oscilam aí nas áreas menos elevadas de 18 a 26 graus Celsius e nas áreas mais altas, a mínima de 15 e máxima de 25 graus Celsius, ou seja, final de semana aí friozinho aqui nas montanhas e parcialmente nublado, hein? Comenteando, começamos a nossa programação sexta-feira, agradecendo a Deus aí por mais um dia de vida, mais uma sexta-feira, graças a Deus, hein? Eu desejo uma ótima programação a todos aí que estão em sintonia conosco aqui na Rádio FMZ. Você que está pelo website, né? radiofmz.com.br. Aqui você encontra muita diversificação de músicas, né? E também informações, claro. O melhor ouvinte está ligado aqui juntinho com a gente. E nós vamos que vamos na pegada. Chegando aí para animar a nossa manhã, Jorge Versilo, Mona Lisa.

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3: 9:34.
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2: 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Vamos de música, limando nossa manhã de sexta-feira, Simple Red. Something Got Me Started.

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1: 9h48.
2: 9h48, bom demais, hein? Simple Red, Something Got Me Started. Também tivemos aí o Thiago York, Life of My Love. Também tivemos o Raimundo Fagner, Borbulhas de Amor. A gente vai para um rápido intervalo e já voltamos na sequência com um super sequência para você que está em sintonia conosco aqui na Rádio FMZ, hein?
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6: 9h52.
7: Olha, certo aqui nas Montanhas Capixabas, 9h52. 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Galera participando aqui do programa Amanhã Você, então a gente vai dar um giro. Andiama Faria um giro. Quem está sintonizado com a gente é a dona Idalina Barbosa. Bom dia, dona Idalina. Melhoras, tá? Dona Idalina está recentemente, fez uma cirurgia, né? E a gente deseja aí suas melhoras, tá bom, dona Idalina? Obrigado aí pela sua participação. É a dona Idalina querendo ouvir o Gustavo Lima, tá? Então vai o nosso bom dia, nossa sexta-feira abençoada para todos aí em Cristo Rei. Também é, o Capixaba lá no centro está querendo ouvir o Alemão do Forró. Então a gente vai fazer uma super sequência aqui. A gente vai colocar atender os pedidos, hein? Também o João lá na Vila Betânia. Alô, bom dia, galera. Bom dia, sexta-feira, sextou!

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1: 10 horas e 3 minutinhos, bom demais, em Super Sequência de hoje, Gustavo Lima, Luiz Fonsi, também tivemos aí o Alemão do Forró, a Rosa e o Beija-Flor e o Michel Teló, Metamorfose Ambulante e Ana Júlia, Rádio FMZ, hein?
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3: 10:04.
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0: 10:07.
1: 10:07, missa festiva em louvor a Santa Rita de Cássio, hoje, dia 22 de maio, nesta sexta-feira, né, às 17 horas, lá na capela de Santa Rita de Cássio, em São Paulo do Aracê, hein? Missa com participação da comunidade de São Paulo do Aracê, e após a missa haverá lanche compartilhado. Segunda, sexta-feira, estamos sempre por aqui, de 9 da manhã até às 13 horas da tarde, com o Manhã Você. Eu sou Edmar Mazzioli e a gente vai no comando aqui do Manhã Você, aqui na Rádio da Família.

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7: 10 horas 21 minutinhos, já estamos de volta aqui com Manhã Você. 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Vamos de bom dia pra galera lá da Vila Betânia. Quem tá sintonizada com a gente é a Laurissa. Alô, Laurissa, bom dia pra você. Sexta abençoada, hein? 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
7: 11:01. Hora certa nas montanhas capixabas e estamos de volta aqui com Manhã Você, 11 horas mais um minutinho. Obrigado, jovem Dimas. 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Participe você também da festa em louvor a Santa Rita de Cássia, na Vila da Mata, aqui em Venda Nova do Imigrante. Hoje, dia 22, sexta-feira, às 19 horas, tem a missa votiva com o Padre Christian. E a cantina estará aberta aí. Então venha celebrar conosco. Sexta-feira, sexto, hein? Achados e perdidos, utilidade pública aqui na Rádio FMZ. Foi perdido aí o RG de Devair Antônio Peterli no Polentão. Quem tiver informações pode fazer o favor de entrar em contato conosco aqui na Rádio FMZ, ok? Andiamo! Gostaria de mandar um alô para Luzia Brandão, lá em Domingos Martins, sintonizada com a gente, tá querendo ouvir a Ana Castela e o Zé Felipe, que a gente vai tocar aqui agora na sequência.
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3: Economize água. Economizar água é uma tarefa bastante simples. Para isso, basta que algumas práticas do dia a dia sejam mudadas. Um dos pontos mais importantes são reduzir o tempo de banho e verificar se há vazamento de água em casa. Além disso, aproveitar a água da chuva e reaproveitar a água da máquina de lavar também são ótimas dicas.
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8: 11:32 e vamos que vamos na pegada aqui do Manhã Você. Obrigado, jovem Dimas. 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É, quem tá ligado com a gente aqui é o Valteir Rodrigues lá do centro, hein? O Valteir tá pedindo uma música pra sua mãe, a Tereza Vani Rodrigues. A gente vai mandar um alô então pra ela. Tá assim em sintonia com a gente. Tereza Vani Rodrigues, nosso alô, nosso abraço, nosso carinho, hein? Sexta-feira abençoado pra você também, tá, Valteir? Obrigado aí pela sua participação e a gente vai aqui na pegada da Rádio FMZ.
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1: A sexualidade feminina pode apresentar alguns problemas no decorrer da vida, devido a fatores diversos. A boa notícia é que muitos deles podem ser tratados. São de origens e causas variadas, que vão desde a perda da libido, que é a falta do desejo sexual, até a incapacidade de obter orgasmo ou mesmo a dor durante o ato sexual. Um problema que pode contribuir para determinadas disfunções sexuais é a falta de autoconhecimento da própria mulher em relação ao seu corpo. Portanto, consulte regularmente seu ginecologista.
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4: 11:48.
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1: 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E a hora certa, meio-dia.
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5: O anjo do Senhor anunciou a Maria e ela concebeu do Espírito Santo. Ave Maria, cheia de graça, o Senhor é convosco. Bendita sois vós entre as mulheres, e bendito é o fruto do vosso ventre, Jesus. Santa Maria, Mãe de Deus, rogai por nós, pecadores, agora e na hora de nossa morte. Amém. Eis aqui a serva do Senhor, faça-se em mim segundo a vossa palavra. Ave Maria, cheia de graça, o Senhor é convosco. Bendita sois vós entre as mulheres, e bendito é o fruto do vosso ventre, Jesus. Santa Maria, Mãe de Deus, rogai por nós, pecadores, agora e na hora de nossa morte. Amém. E o Verbo divino se fez carne e habitou entre nós. Ave Maria, cheia de graça, o Senhor é convosco. Bendita sois vós entre as mulheres, e bendito é o fruto do vosso ventre, Jesus. Santa Maria, Mãe de Deus, rogai por nós, pecadores, agora e na hora de nossa morte. Amém. Rogai por nós, Santa Mãe de Deus, para que sejamos dignos das promessas de Cristo. Amém. Oremos. Infundi, Senhor, a vossa graça em nossos corações, para que, conhecendo pela mensagem do anjo a encarnação do Cristo vosso Filho, cheguemos por sua paixão e cruz à glória da ressurreição, pelo mesmo Cristo Senhor nosso. Amém. O Senhor esteja convosco, Ele está no meio de nós. Abençoe-vos Deus Todo-Poderoso, o Pai e Filho e Espírito Santo. Amém. Louvado seja nosso Senhor Jesus Cristo, para sempre seja louvado.

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7: Meio-dia e 10.
8: Hora certa aqui então na Rádio FMZ, aqui na Rádio da Família. Já é tarde, hein? Ótima tarde pra você que está em companhia conosco aqui na Mais Ouvida Sul-Serrana, 107,1 Rádio FMZ, a Rádio da Família. 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Seguiamo. Sexta-feira, sextou, hoje é dia 22 de maio, hein? E até às 13 horas estaremos por aqui, sempre com a graça de Deus. Final de semana se avizinhando e a gente com muita alegria e descontração aqui na Rádio da Família.
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3: Meio-dia e 35.
4: 12:35 aqui na Mais Ouvida Sul Serrana, Rádio FMZ, a Rádio da Família. E tem recado aqui na rádio, hein? 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Vamos de música, animando a nossa tarde. Vem chegando o Backstreet Boys.

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0: 12:53.
1: Ali X, Bom Voyage. Nós vamos encerrando a nossa grade aqui hoje, no Manhã Você, hein? Hora certa, Jovem Dimas.
0: 12:53.
1: 7 minutinhos para as 13 horas. E a nossa saideira de hoje.
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1: Ingrid, West for Two. Eu me despeço de vocês desejando a todos uma ótima tarde. Continue com a nossa grade, claro. E segunda-feira, se Papai do Céu abençoar, estaremos aqui a partir das 9 horas da matina mais uma vez. Eu desejo a todos aí um final de semana maravilhoso. E fiquem todos com Deus. Até segunda, hein?

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6: 12:59.
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10: É isso mesmo que você ouviu, é o programa Sintonia Total, começando agora aqui na sua rádio FMZ. Olha que chegou a sexta-feira, dia 22 de maio, e a gente aqui ligadinho na rádio FMZ. Uma boa tarde a você que nos acompanha, seja da sua casa, seja do seu expediente de trabalho, você também que está no volante aí, ou em movimento, ou parado aí no trânsito e sintonizado na rádio FMZ. Que bom ter a sua companhia. E você também que já nos acompanha pela internet, através da radiofmz.com.br. E aí não tem local, né? pode ser em qualquer lugar da cidade, do estado, do Brasil e do mundo. Tendo sinal de internet, você consegue conectar e ficar ligadinho aqui na Rádio FMZ. Estamos começando agora mais um programa nessa sexta-feira abençoada. Vamos juntos até às 16, um pouquinho mais, levando a você música, informação, entretenimento, aquele bate-papo gostoso e nessa energia maravilhosa de sexta-feira. E a gente já começa com música e depois a gente volta com mais bate-papo e mais informação. Você continue sintonizado aqui no Sintonia Total.

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6: Você sintonizado aqui na Rádio FMZ, agora 2 horas e 18 minutos. O Ministério da Educação publicou nesta sexta-feira o edital do Exame Nacional do Ensino Médio, o Enem 2026. As provas serão aplicadas em 8 e 15 de novembro, em dois domingos, né? A edição de 2026 deve manter algumas novidades apresentadas em 2025, como pré-inscrição automática. Os estudantes regularmente matriculados no terceiro ano do ensino médio estarão automaticamente pré-inscritos e só precisarão acessar a página do participante para confirmar as informações e selecionar a opção de línguas que querem sua prova. Os estudantes do primeiro e segundo ano e os candidatos que já concluíram o ensino médio ainda precisarão preencher a solicitação de inscrição. É outra novidade que o certificado de conclusão do ensino médio, o exame também poderá ser usado como esse certificado de conclusão do ensino médio para maiores de 18 anos, dependendo da nota do aluno. A prova havia deixado de ter essa função em 2017, quando ela foi transferida unicamente para o Exame Nacional para Certificação de Competência de Jovens e Adultos, que é o INSEJA. E então o cronograma ali do Enem 2026 é: as inscrições começam na próxima segunda-feira, dia 25, e vão até o dia 5 de junho, hein? De 25 de maio a 5 de junho. O pagamento da taxa de inscrição ocorre do dia 25 ao dia 10 de junho. Solicitação de tratamento por nome social, de 25 de maio a 5 de junho. Solicitação de atendimento especializado, de 25 de maio a 5 de junho. E o resultado do atendimento especializado sai dia 19 de junho, recurso de atendimento, e por aí vai o cronograma. Mas o que o candidato deve ter em mente, principalmente, é o período de inscrições, de 25 de maio a 5 de junho. Quem não tem direito à isenção de taxa terá a inscrição confirmada mediante o pagamento de uma taxa de R$ 85,00, que deve ser quitada dentro do prazo escrito. Muito bem, os estudantes que obtiverem o direito à isenção desse valor, como os estudantes da rede pública, também devem se inscrever. Caso contrário, não poderão prestar o Enem. E agora, que horas? 2 horas e 21 minutos. Seguimos de música aqui no Sintonia Total.

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3: Sempre faça o descarte correto do lixo. Descartar o lixo adequadamente evita a poluição e até mesmo a propagação de doenças. Ao jogar lixo em um terreno baldio, por exemplo, você pode estar contribuindo para o aumento da população de ratos, baratas e até mesmo de mosquitos da dengue. Recicle seu lixo. Essa medida evita o gasto desnecessário dos recursos naturais e ainda ajuda a diminuir a concentração de lixo no ambiente.
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6: Agora 2:36, você sintonizado aqui na Rádio FMZ. Hoje os católicos celebram Santa Rita de Cássia, que é a santa das causas impossíveis. A comunidade Santa Rita de Cássia, lá na Vila da Mata, está realizando a sua novena e hoje é o nono dia da novena com a missa votiva à padroeira. Será celebrado então às 19 horas, 7 horas da noite, lá na comunidade Santa Rita de Cássia, na Vila da Mata, a missa celebrada pelo padre Christian. Após a celebração, tem cantina, tem aquele momento de confraternização, né? A comunidade realizou toda a novena, a missa solene no último domingo e hoje tem a missa dedicada ao dia da padroeira. A comunidade convida todos, né, para participarem juntos lá na Vila da Mata. E também tem celebração de missa de Santa Rita lá na Capela de Santa Rita de Cássia, em São Paulo do Aracê. Vai ser hoje também, sexta-feira, às 17 horas, 5 horas da tarde. A comunidade local vai participar dessa celebração e após a missa haverá lanche compartilhado. Então, missa de Santa Rita lá na Capela de Santa Rita, em São Paulinho do Aracê.

O final de semana também vai ser de decisão do comunitário, campeonato comunitário de futebol aqui de Venda Nova do Imigrante. Vai ter a disputa pelo terceiro lugar domingo, em que vai, o jogo será da Vila do Ordenone contra ali a equipe Bicuíba. Será às 12h45 lá no campo de Bananeiras neste domingo, hein? E logo depois de definido o terceiro lugar, é a vez da grande final, e quem está na disputa para o título de campeão comunitário 2026 é a equipe Vila da Mata e a equipe Vila Betânia. O jogo ali às 2h45 da tarde, também no campo de Bananeiras. Então ali tem essa disputa aí do nosso comunitário, campeonato comunitário de futebol aqui de Venda Nova do Imigrante. Demorou, mas chegou o grande dia de sabermos quem será o campeão do futebol comunitário aqui de Venda Nova. E agora vamos de música aqui no Sintonia Total.

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6: 2:52, você sintonizado aqui na Rádio FMZ. Mais cedo, um acidente foi registrado ali próximo ao trevo que dá acesso à Vargem Alta, né? Um carro colidiu ali com um caminhão, deixou o trânsito lento no local agora por volta das 13 horas. Se você está aí passando pela BR-262, redobre a atenção, tome cuidado, vamos devagar, que o importante é chegar no seu destino. Notícia do site A Gazeta: PM é preso suspeito de receber dinheiro do tráfico e beneficiar facção no Espírito Santo. Um policial militar foi preso na quinta-feira ontem, suspeito de receber dinheiro do tráfico de drogas para beneficiar uma facção criminosa que atuava em Santa Teresa, São Roque do Canaã, Itarana e Itaguaçu, municípios localizados entre as regiões Serrana e Noroeste do estado. A prisão ocorreu em São Roque do Canaã durante a Operação Farda Oculta. Segundo a Polícia Civil, as investigações apontaram que o militar estaria envolvido em atividades criminosas ligadas ao tráfico de drogas, recebendo valores provenientes da venda de entorpecentes e atuando em benefício da organização criminosa investigada. Durante a operação, foram apreendidos drogas, balança de precisão, radiocomunicadores e uma arma de fogo sem registro. Em nota, a Polícia Militar informou que acompanhou a ação por meio da corregedoria e que o policial será encaminhado ao presídio militar, onde permanecerá à disposição da justiça e aguardará a audiência de custódia. A corporação também afirmou que irá apurar o caso internamente. Vamos de música aqui com Tony Garrido, anúncio de jornal.

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5: Agora 3 horas e 7 minutos aqui na Rádio FMZ. 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O Instituto de Atendimento Socioeducativo do Espírito Santo, o IASES, está com inscrições abertas para o processo seletivo simplificado destinado à contratação temporária de profissionais de nível superior. A oferta é de 13 vagas, além da formação de cadastro de reservas. A remuneração é de R$ 8.151,60, acrescida de R$ 800 de auxílio alimentação. A jornada de trabalho é de 40 horas semanais. Os postos são para trabalhar nas unidades da instituição, na Grande Vitória e no interior. Os interessados podem se inscrever até às 15 horas do dia 28 de maio no site www.seleção.es.gov.br. A seleção contará com inscrição, comprovação das informações declaradas, investigação social e sindicância da vida pregressa, além da formalização de contrato. O contrato terá duração de 12 meses, podendo ser prorrogado uma vez por igual período, conforme a necessidade da administração. O processo seletivo terá validade de 12 meses, a partir da publicação do resultado, podendo ser prorrogado por igual período. Agora vamos com Titãs, música boa, pra dizer adeus.

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6: 3:24.
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7: Agora 3:24, você sintonizado aqui na Rádio FMZ. 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E falando de futuro, o projeto Rio Branco do Amanhã abre escolinhas gratuitas de futebol aqui em Venda Nova. Olha que projeto interessante. Venda Nova passa a contar com mais uma iniciativa voltada ao esporte de base e à formação de crianças e adolescentes. O projeto social Rio Branco do Amanhã vai oferecer aulas gratuitas de futebol de campo para meninos e meninas de 7 a 15 anos no centro, em Caxixe e em Vargem Grande. Essa ação é realizada pelo Rio Branco Futebol Clube em parceria com a Prefeitura de Venda Nova e com o patrocínio do Sicoobi, além de contar com recursos viabilizados por meio de emendas impositivas da Câmara Municipal. A proposta une prática esportiva, disciplina e inclusão social e, ao mesmo tempo, em que fortalece a formação de base no município. As inscrições já podem ser feitas na lojinha oficial do Rio Branco, lá na Vila da Mata, onde os responsáveis podem retirar a ficha de inscrição para preenchimento. No caso de crianças que participarão das aulas no Caxixe em Vargem Grande, os responsáveis poderão realizar a inscrição presencialmente em dias específicos, diretamente nos campos onde acontecerão as aulas. No Caxixe, o atendimento será no dia dia 21 de maio, que já foi, né? Em ambos os locais, o horário de inscrição será ali de 8 às 10 e de 15 às 17 horas. Então, você que tem aí a vontade, pode procurar ali a lojinha do Rio Branco Futebol Clube, que ali você vai ter mais informações, ali na lojinha do Rio Branco, na Vila da Mata, mais informações sobre os treinos que vão começar já nos próximos dias. As inscrições podem ser realizadas também, né, em Vargem Grande ou no Caxixe antes do início das atividades nos polos. Música. Mais informações você tem na matéria aqui no site da Prefeitura de Venda Nova. 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E agora música na nossa programação.

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1: 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Já.

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3: 3 horas e 43 minutos, você sintonizado aqui na Rádio FMZ. 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Agora vamos de Frejá. A felicidade bate à sua porta.

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8: Agora, 3 horas e 54 minutos. 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E já está fazendo frio, né? Vamos ver como fica o tempo para o final de semana, de acordo com o Incaper. No sábado, o tempo será de muitas nuvens, com algumas aberturas de sol em todo o estado. Há previsão de chuva rápida e fraca em alguns momentos do dia no litoral da Grande Vitória e na região sul serrana norte e noroeste. Na região noroeste, há previsão de chuva rápida à noite. Aqui na região serrana, para amanhã, de acordo com o Incaper, muitas nuvens com previsão de chuva fraca em alguns momentos. Nas áreas menos elevadas, temperatura mínima de 16 e máxima de 28 graus. Nas áreas mais altas, 13 graus e máxima de 23 graus. E vamos ver também como fica para o domingo, dia 24. A frente fria vai se afastando do Espírito Santo, permitindo que o sol apareça um pouco mais em todo o estado. O céu ficará parcialmente nublado, sem previsão de chuva. As temperaturas sobem um pouco em todas as regiões. Então, no domingo, o friozinho vai passando e vem chegando o sol. 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Agora vamos de música.

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9: É isso mesmo, o programa mudou, mas eu continuo aqui. Hoje estou aqui no comando do FMZ Sertaneja, também no lugar do nosso querido Magno Nogueira, que veio aqui pela manhã, você ouviu? Mas vamos juntos aqui na FMZ Sertaneja, com a música boa, música caipira, um sertanejo, finalzinho de sexta-feira, é muito bom, né? Uma música sertaneja. Vamos que vamos, abrindo nosso sextou aqui no FMZ Sertaneja, com Felipe Rodrigo e Simone Mendes, Oceano.

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4h14, é o FMZ Sertaneja na sua sintonia. 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
5: 4:19.
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11: Você sintonizado aqui no FMZ Sertaneja nessa sexta-feira, dia 22 de maio, sexta-feira fria, mas tá bom assim, né? Graças a Deus, encerrando a semana e vamos que vamos. 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Daqui um pouquinho, sucesso de Ana Castela na nossa programação. 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E agora sim, Ana Castela na nossa programação.

4 horas e 25 minutos aqui na FMZ Sertaneja dessa sexta-feira. 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
4: 4:33.
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9: FMZ Sertaneja, agora 4:35. Quem está sintonizada aqui no Ritmo Sertanejo é a Dona Idalina Barbosa, lá de Cristo Rei. Obrigado, Dona Idalina, pela sua sintonia. Lá tá frio, ela já tá debaixo das cobertas, porque tá fazendo um repouso, né, Dona Idalina? Isso mesmo, fica aí guardadinha, se recupere, né? Hoje tá frio, tá bom para ficar debaixo das cobertas mesmo, tá bom? Melhoras aí pra senhora e obrigado pela sintonia, viu? A música que a senhora me pediu eu toco agora no próximo bloco. Também lá do interior de Domingos Martins, a nossa amiga Rosemary Reboli. Boa tarde, minha querida. Obrigado pela sua sintonia. E todos aí de Lajinha que estão sintonizados na Rádio FMZ. Um abraço aí para nossa amiga Rosemary Reboli. 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

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E vamos de música no nosso FMZ Sertaneja.

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6: Utilize veículo apenas quando necessário. Os carros são responsáveis pela liberação de uma grande quantidade de poluentes na atmosfera. Sendo assim, restringir seu uso é importante. Se o local de destino é próximo, por que não ir a pé? É importante lembrar que as pessoas que possuem carro devem sempre realizar a manutenção do veículo para evitar que mais poluentes sejam liberados.
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0: Obrigado, gente.
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0: 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E a hora certa,
3: 6 horas.
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0: da Ave Maria.
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1: 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E a hora certa. 7 horas.

0: foram aplicados na compra de equipamentos, que começam a ser entregues aos estados até junho. Reportagem Pablo Mundim.
1: O enfrentamento ao crime organizado é uma das prioridades do governo brasileiro, segundo o presidente Lula.
2: Em participação no programa Sem Censura da TV Brasil, o presidente destacou o lançamento do programa Brasil contra o Crime Organizado, que tem entre os objetivos asfixiar financeiramente os criminosos.
3: Estou com uma PEC no Congresso Nacional. Se essa PEC for aprovada no Senado, 15 dias depois eu crio o Ministério da Segurança Pública. Posso aceitar a ideia que os bandidos dominam um território. O território em qualquer cidade, em qualquer estado, é do povo brasileiro e ele tem que voltar a ocupar o seu território e o bandido tem que ser punido e tem que ir para a cadeia. A luta contra o crime organizado vai envolver 11 bilhões de reais. 1 bilhão de investimento do governo federal e 10 bilhões de financiamento para os estados e para a prefeitura. Para que a gente possa dotar todo mundo de os instrumentos necessários para combater a violência.
1: A proteção no ambiente digital de crianças e adolescentes também foi destacada pelo presidente Lula. Segundo ele, é preciso evitar as telas logo cedo.
2: O presidente destacou o projeto que proíbe o celular nas escolas e também a sanção do ECA Digital no ano passado, que prevê obrigações para empresas e redes sociais de proteção das crianças e jovens contra crimes virtuais e dependência digital.
3: Quando nós proibimos o telefone na escola, no ensino fundamental, muita gente achou que ia ser ruim. E não, e foi bom. A molecada voltou a jogar bola. A molecada voltou a brincar. A molecada voltou a conversar. Nós agora criamos o ECA Digital. Ou seja, para quê? Nós queremos proteger meninos e meninas desse país. É o projeto mais sério do mundo. Obviamente que as plataformas não gostam do nosso projeto. Mas nós temos que brigar com alguém. Eu tenho que proteger as crianças. Eu tenho que proteger os adolescentes. Se no real é crime digital, tem que ser crime.
1: Protocolo inédito para o rastreamento e a detecção precoce do câncer colorretal.
2: O Sistema Único de Saúde passará a utilizar um novo tipo de exame que vai ajudar no diagnóstico da doença antes de os primeiros sintomas aparecerem, aumentando as chances de cura.
4: O teste imunoquímico fecal, conhecido como FIT, passará a ser o exame de referência para a detecção do câncer de colo retal no SUS. O exame será realizado de forma preventiva em homens e mulheres assintomáticos que tenham entre 50 e 75 anos. O diretor-presidente do Instituto Nacional do Câncer, Roberto Gil, explica que o FIT é capaz de detectar partículas microscópicas de sangue nas fezes, já indicando se há lesões que devam ser tratadas.
5: Essa detecção precoce permite que a gente interrompa o processo de carcinogênese das lesões precursoras, quer dizer, a gente não deixa o câncer se desenvolver, ou de um diagnóstico precoce, onde o câncer pode ser tratado com cirurgia e ser eliminado com ou sem necessidade de radioterapia e quimioterapia, mas levando o paciente à cura.
4: O exame FIT é feito com fitas rápidas, como num teste de gravidez. Em caso positivo, o paciente é encaminhado para exames de imagem mais detalhados, como a colonoscopia. O ministro da Saúde, Alexandre Padilha, explicou que o novo exame pode ser feito nas próprias unidades básicas de saúde e vai ajudar a reduzir a fila pela colonoscopia, que atualmente é utilizada como principal exame preventivo.
6: Faz com que você consiga o diagnóstico mais precoce, sobretudo nos pacientes assintomáticos, direcionando os investimentos, os equipamentos, sobretudo os equipamentos médicos dependentes, como é o caso da colonoscopia, para os pacientes que você tem maior indicação para isso. Isso faz com que você direcione mais rápido os pacientes que precisam fazer colonoscopia e não ocupa a colonoscopia, que é médico dependente, que é centro especializado dependente, com pacientes que teriam menos indicação de fazer colonoscopia.
4: O novo protocolo deve ser aplicado em mais de 40 milhões de pacientes pelo SUS. Ele faz parte de um conjunto de ações de prevenção e tratamento de câncer, que envolvem investimentos de 2 bilhões e 200 milhões de reais para a inclusão de novos medicamentos, cirurgias robóticas e reconstrução mamária. Reportagem Thaísa Vitória.
2: Para o Exame Nacional do Ensino Médio, o Enem 2026, começam na segunda-feira, dia 25 de maio.
1: E uma novidade, pela primeira vez, alunos que concluem o terceiro ano do ensino médio em escolas públicas têm cadastro automático no sistema do exame.
7: As inscrições para o Enem 2026 começam na próxima segunda-feira, dia 25 de maio, com uma novidade para os estudantes da rede pública. Pela primeira vez, alunos que concluem o terceiro ano do ensino médio em escolas públicas têm cadastro automático no sistema do exame. Mesmo com inscrição pré-preenchida, os estudantes precisam acessar a página do participante para confirmar a participação e complementar dados, como cidade de prova, idioma estrangeiro e necessidade de atendimento especializado. O prazo para inscrição e pedidos de nome social ou atendimento especializado termina em 5 de junho. Para quem não tem isenção, a taxa de inscrição permanece R$ 85,00 e pode ser paga até 10 de junho por PIX, cartão, débito ou boleto. As provas acontecem nos dias 8 e 15 de novembro. O Ministério da Educação também amplia os locais de prova. A previsão é que cerca de 10 mil escolas recebam o exame todo o país, permitindo que muitos estudantes façam a prova na própria escola onde estudam. O Enem segue como principal acesso a programas como Sisu, ProUni e Fies. Para mais informações, acesse enem.inep.gov.br/participante. Em Brasília, Claudimário Carvalho.
2: Pois é, o Enem segue como principal acesso a programas como o Sisu, o Sistema de Seleção Unificada, que dá acesso a vagas em instituições de ensino superior.
1: E atenção, estudantes, ainda dá tempo de concorrer a uma vaga em uma dessas instituições.
2: A partir do dia 15 de junho, vão estar abertas as vagas do Sisu Mais, com vagas remanescentes para o segundo semestre.
8: O Ministério da Educação publicou o edital do Sisu Mais, nova etapa complementar do Sistema de Seleção Unificada. A iniciativa vai ofertar vagas remanescentes em instituições públicas de ensino superior para o segundo semestre deste ano. As inscrições estarão abertas de 15 a 19 de junho, exclusivamente pelo portal de acesso único do MEC. Podem participar candidatos que fizeram pelo menos uma edição do Enem nos últimos 3 anos e que tenham concorrido na etapa regular do Sisu 2026. No momento da inscrição, será possível escolher até 2 opções de curso, turno, local de oferta e instituição, indicando a ordem de preferência. O Sisu Mais faz parte do processo de aprimoramento do Sistema de Seleção Unificada, com avanços na organização das vagas, melhorias no processo de inscrição e fortalecimento das políticas de acesso ao ensino superior público. A nova etapa amplia as oportunidades para estudantes e também fortalece as instituições públicas de educação superior. Reportagem Talita Albuquerque.
1: Aposentados e pensionistas do INSS vão receber o pagamento da segunda parcela do 13º a partir de segunda-feira.
2: O pagamento vai até o dia 8 de junho e serão pagos mais de 35 milhões de benefícios.
9: Atenção, aposentados e pensionistas do INSS. Começa nesta segunda-feira, dia 25 de maio, o pagamento da segunda parcela do 13º salário. Mais de 35 milhões de benefícios serão pagos de forma antecipada em todo o país. Esta etapa representa uma nova injeção de cerca de R$ 39 bilhões na economia brasileira. O ministro da Previdência Social, Volney Queiroz, destaca o impacto do adiantamento para as famílias.
10: Na prática, é dinheiro no bolso de milhões de famílias antes do esperado. Quem trabalhou a vida inteira merece respeito. E respeito também é garantir o benefício chegando mais cedo.
9: O calendário de depósito segue até o dia 8 de junho e varia conforme o número final do cartão de benefício. Para consultar o valor da sua parcela, basta acessar o aplicativo ou o site Meu INSS e clicar na opção extrato de pagamento. Reportagem Pedro Sardinha.
2: Aprender a guardar dinheiro, noções básicas de investimento e de previdência social.
1: Temas que chegam até crianças e jovens na sala de aula por meio de um projeto do governo do Brasil.
2: É o Poupadores do Futuro.
11: Marco Antônio de Carvalho tem apenas 11 anos, mas já está preocupado com o futuro. Ele conta que recebe mesada e guarda parte dela para realizar sonhos. E nesta semana, Marco aprendeu um pouco mais sobre como gerenciar o dinheiro e economizar. A escola dele, em Brasília, recebeu as atividades do programa Poupadores do Futuro, coordenado pelo Ministério da Previdência Social. Marco gostou da oportunidade.
12: É sempre bom a gente estar desde cedo assim aprendendo a economizar nosso dinheiro. Muitos adultos não tiveram essa oportunidade na infância, muitas crianças não estão tendo, uma coisa muito boa.
11: E as noções de como poupar par que as crianças recebem na sala de aula acabam impactando toda a família, segundo a diretora da escola, Viviane Coelho da Silva de Lima.
13: É muito importante que eles já coloquem esse conhecimento em prática desde cedo para que eles possam mudar a realidade deles, né? Então eles já vão poupando alguma coisa em casa, eles aprendem sobre renda fixa, sobre renda extra, planejamento orçamentário. Além de ajudarem as famílias também, eles já desde cedo podem fazer todo esse planejamento.
11: Este ano, mais de 30 mil alunos foram alcançados pelo projeto Poupadores do Futuro em 100 cidades brasileiras. Mais de 200 instituições de ensino receberam as atividades. O diretor do Departamento do Regime de Previdência Complementar, Narlon Gutierre, fala sobre a importância do programa, que está em sua segunda edição.
14: Eles vão ser despertados sobre a importância do planejamento, sobre a importância de organizar suas finanças, para estarem atentos, né, para não serem influenciados aí por questões como jogos em plataformas digitais, para a importância que a Previdência tem ao longo da vida.
11: O Poupadores do Futuro faz parte da Semana Nacional de Educação Financeira. O Ministério da Previdência Social pretende expandir o projeto para abranger mais cidades e alcançar ainda mais alunos na próxima edição. Reportagem Luciana Colares de Holanda.
2: Expansão de terras para o plantio, clima favorável e chuvas bem distribuídas fizeram a agropecuária bater recorde de safras no ano passado e ser o setor que mais pesou no crescimento do PIB em 2025.
1: Além disso, o Brasil atingiu a menor taxa de desocupação no ano passado.
2: Essas análises estão em um estudo do IBGE divulgado hoje sobre os dados econômicos do país.
15: No ano passado, o Produto Interno Bruto, que é a soma de todas as riquezas produzidas pelo país, cresceu pelo quinto ano consecutivo, chegando a 2,3%. E nesta sexta-feira, o IBGE publicou uma pesquisa que avalia o cenário econômico de 2025 para entender quais áreas contribuíram para o PIB. O IBGE destaca o bom desempenho do setor agropecuário. Com safras recordes de milho e soja, o setor foi o responsável por cerca de um terço do aumento da taxa. O comércio varejista também registrou crescimento de 1,6% em 2025, completando 9 anos consecutivos de expansão, segundo o IBGE. Quanto aos preços, houve arrefecimento da inflação, ou seja, os preços continuam subindo, mas a uma velocidade menor. O índice oficial, que mede a inflação, o IPCA, acumulado do ano, ficou em 4,26%. O número é 0,57% abaixo do resultado de 2024. Outro destaque é o mercado de trabalho, que registrou um aumento de média salarial em relação ao ano anterior de 5,8%. Já a taxa de desocupação alcançou o nível mais baixo da série histórica, iniciada em 2012, registrando 5,6%. Segundo o informativo Indicadores Econômicos do Brasil, os números foram influenciados pelo cenário internacional. A política restritiva dos Estados Unidos limitou o espaço para cortes da taxa de juros no Brasil. E a desaceleração do PIB chinês reduziu sua contribuição para o crescimento global. Gabriela Noronha, para a Voz do Brasil.
2: A situação das regiões atingidas pelo rompimento da barragem do Fundão em Minas Gerais e Espírito Santo vai ter um incentivo de mais R$450 milhões.
1: Os recursos fazem parte do novo acordo do Rio Doce e são divididos em um edital e um chamamento público que vão dar à própria comunidade a chance de propor projetos de recuperação.
2: O edital é realizado em parceria com o Banco do Brasil e a Fundação Banco do Brasil e foca em ações comunitárias diretas com valores de R$50 mil a R$400 mil por proposta.
1: O chamamento conta com a colaboração do Banco Nacional de Desenvolvimento Econômico e Social, BNDES, e é direcionado a projetos de desenvolvimento.
16: O BNDES, Banco Nacional de Desenvolvimento Econômico e Social, e a Secretaria-Geral da Presidência da República lançaram nesta sexta-feira uma chamada pública que vai destinar 225 milhões de reais para projetos das comunidades da Bacia do Rio Doce atingidas pelo rompimento da barragem de Fundão. O lançamento aconteceu em Governador Valadares, no interior mineiro. A barragem de Fundão, que integrava um complexo da mineradora Samarco, no município mineiro de Mariana, se rompeu em novembro de 2015, liberando rejeitos que escoaram pela bacia do Rio Doce até o mar, causando danos para populações de dezenas de municípios de Minas Gerais e do Espírito Santo. A chamada pública, que tem o nome de Chamada Rio Doce Participativo, vai custear projetos estruturantes que variem entre 5 milhões e 23 milhões de reais e que atuem como vetores de desenvolvimento regional. As iniciativas poderão ser enquadradas em dois eixos: fortalecimento institucional das organizações sociais e apoio a empreendimentos produtivos coletivos. Para José Pavuna, representante de uma das comunidades atingidas e integrante do Conselho Federal de Participação Social da Bacia do Rio Doce e Litoral Norte Capixaba, o apoio aos projetos será uma forma de garantir renda às comunidades locais.
17: Esse dinheiro, ele seria uma forma de, inclusive ele é, uma compensação, porque reparação seria recuperar o rio, não dá para reparar o rio. A gente vai compensar com alguns projetos que geram renda. Precisa ter projetos e iniciativas pequenas que gerem renda.
16: Durante o lançamento da chamada pública, o ministro-chefe da Secretaria-Geral da Presidência da República, Guilherme Boulos, classificou a chamada Rio Doce Participativo como histórica.
18: O que a gente assinou aqui hoje é a parte dessa reparação que vai ser definida e executada a partir da participação direta de vocês. Uma coisa é vir na obra, é bom, todo mundo quer. Outra coisa é chegar na comunidade, escutar a comunidade, apresentar o próprio projeto e chegar o dinheiro na mão para poder executar esse projeto lá no território.
16: Os projetos para a chamada Rio Doce Participativo poderão ser apresentados até o dia 30 de dezembro. Mais informações sobre a chamada estão disponíveis no site bndes.gov.br/Fundo Rio Doce. Reportagem André de Barros Lima.
2: Quem acha que museu guarda apenas objetos do passado, uma programação diversa promete aproximar o público de exposições e atividades culturais.
1: É a Semana Nacional de Museus, que chega à sua 22ª edição e vai até domingo.
2: Ainda dá tempo de participar de uma das mais de 3 mil atividades cadastradas.
19: Difundir a cultura, preservar a memória e incentivar o hábito de visitar museus. Foi com esse objetivo que nasceu a Semana Nacional de Museus, que chega à 24ª edição, reunindo milhares de atividades em todo o Brasil. O tema deste ano, Museus Unindo o Mundo Dividido, destaca o papel dessas instituições como espaços de diálogo, inclusão e troca de experiências entre diferentes culturas e gerações. A mobilização teve amplo alcance nacional em 2026. Cerca de 1000 museus de mais de 400 cidades participaram da programação, com atividades nos 26 estados e no Distrito Federal. Como explica Joel Santana da Gama, diretor de difusão, fomento e economia do Instituto Brasileiro de Museus.
20: Como as edições abrem mais tempo, como a programação é mais divulgada, isso aflora também o desejo da comunidade, dessa vontade de memória, de conhecer. Tudo isso permite com que essa visitação se amplie.
19: No Distrito Federal, estudantes participaram de visitas educativas no Centro Cultural do Banco do Brasil. O professor Paulo Araújo fala da importância dessas visitas no processo pedagógico.
21: A vantagem é que eles vão ter um olhar voltado
0: voltado para a cultura e que eles vão poder utilizar de forma pedagógica, recriando as obras e também dando a sua própria interpretação para cada obra que eles observaram aqui.
19: A programação completa da 24ª Semana Nacional de Museus reúne atividades em todo o país até o dia 24 de maio. Reportagem Cleide Lopes.
2: Semanas para as festas juninas em todo o país.
1: E o Ministério do Turismo quer fortalecer a infraestrutura e a promoção dos eventos na Paraíba, destino de milhões de turistas no período.
2: Estão sendo disponibilizados R$ 45 milhões de reais para 72 cidades do estado.
1: Só no ano passado, as festas juninas movimentaram mais de 7 bilhões e 400 milhões de reais em todo o país.
2: Em Campina Grande, por exemplo, a festa começa no dia 3 de junho e vai durar 33 dias, com previsão de movimentar 800 milhões de reais e um público de 3 milhões e meio de pessoas.
1: E essas foram as notícias do governo do Brasil.
2: Uma realização da Secretaria de Comunicação Social da Presidência da República.
1: Fique agora com as notícias do Poder Judiciário e do Congresso Nacional. Boa noite e bom fim de semana.
2: A gente volta segunda-feira. Boa noite.
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22: Presidente do STF e do CNJ propõe contra-cheque único para magistrados em resolução que será analisada na semana que vem.
23: Mais de 10 mil pessoas foram atendidas nos 5 dias do Justiça Itinerante na Ilha do Marajó.
22: TSE nega parcelamento de multa aplicada a candidato a prefeito de Ubajara, no Ceará.
23: Boa noite, eu sou Marcela Luiza.
22: E eu sou Walter Lima.
23: O presidente do Supremo Tribunal Federal e do Conselho Nacional de Justiça, ministro Edson Fachin, apresentou proposta de resolução que institui o contra-cheque único para magistrados em todo o Poder Judiciário.
22: O texto será analisado pelo CNJ na próxima terça-feira. Marcelo Della Libera.
24: A proposta será analisada pelo plenário do CNJ e foi elaborada com base em decisões recentes do Supremo Tribunal Federal sobre transparência remuneratória. O texto prevê a padronização nacional das verbas pagas aos magistrados e proíbe folhas paralelas e documentos complementares com pagamentos separados. Pela proposta, cada juiz passará a receber um único contra-cheque mensal com todas as informações consolidadas, incluindo salários, verbas indenizatórias, descontos obrigatórios e valores retroativos.
23: TSE nega parcelamento de multa aplicada a candidato a prefeito de Ubajara, no Ceará.
22: Houve erro jurídico na apresentação de recurso. Fábio Ruas.
25: A decisão do TSE foi por unanimidade. Com isso, ficou mantida a decisão anterior do Tribunal Regional Eleitoral do Ceará. O TRE cearense decidiu não analisar um recurso que pedia o parcelamento de uma multa de R$ 5.000. O relator no TSE, ministro Ricardo Vilas Boas Cueva, afirmou que decisões desse tipo não podem ser contestadas por recurso eleitoral. O correto seria o agravo de instrumento. Com isso, o pedido de parcelamento da multa foi negado.
23: Mais de 10 mil pessoas foram atendidas nos 5 dias do Justiça Itinerante na Ilha do Marajó.
22: O mutirão ofereceu exames médicos, emissão de documentos e balcão de direitos trabalhistas. Luma Soares.
26: Nessa sexta-feira, moradores chegaram cedo para garantir o atendimento de última hora. Na área de cidadania, a maior procura foi por certidões de nascimento e de óbito. No encerramento das atividades, os ministros Alberto Balazeiro, do TST, e Edson Fachin, do STF, acompanharam de perto as salas de conciliação. A mega ação, coordenada pelo CNJ, em parceria com 50 entidades, garantiu cidadania e dignidade para a população marajoara.
23: Juízo não pode limitar previamente a atuação de advogado nomeado como assistente jurídico em processos sobre violência doméstica.
22: O posicionamento é do STJ, Fátima Uchoa.
27: Na origem, o juízo nomeou uma advogada para acompanhar uma vítima em audiência sobre suposta violação de medida protetiva, mas a profissional não poderia atuar no processo com pedidos ou recursos. A OAB impetrou mandado de segurança alegando que o juízo violou prerrogativas da advocacia. Garcia. O Tribunal de Justiça de Minas Gerais indeferiu o pedido, então a OAB interpôs recurso no STJ e a sexta turma deu provimento. Para o relator, ministro Sebastião Reis Júnior, a assistência jurídica à mulher vítima de violência doméstica e familiar, que é obrigatória pela Lei Maria da Penha, depende do pleno exercício das prerrogativas do advogado e é ilegal a limitação prévia da atuação profissional.
23: Após acordos entre MPF e estudantes que fraudaram sistemas de cotas, Unirio publica edital para bolsas a cotistas de cursos de medicina.
3: Ao todo, serão arrecadados mais de 2 milhões de reais que serão revertidos em auxílios financeiros. Vanessa Pereira.
4: A verba é resultado do acordo estabelecido entre o Ministério Público Federal e os estudantes do curso de medicina da Unirio, que ocuparam indevidamente as vagas reservadas para os alunos cotistas do SISU em 2018. Nesta primeira etapa, a universidade vai conceder 4 auxílios financeiros mensais no valor proporcional a um salário mínimo de 2018. Os interessados podem fazer as inscrições até 31 de maio por meio do formulário eletrônico no site da Unirio. Você também encontra o edital e o link do formulário no site do MPF.
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23: Uma boa noite.
3: Bom fim de semana e até segunda-feira.
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5: Eu sou Paula Groba.
6: E eu sou Ricardo Nakaoka.
5: E estes são os destaques de hoje do Jornal do Senado, que começa agora.
6: Senadores marcam votação de proposta que amplia a autonomia do Banco Central.
5: IFE aponta rombo fiscal por 10 anos e contradiz previsões otimistas do governo para as contas públicas.
6: Projeto pode garantir uso de faixa exclusiva por veículos que transportam pessoas com deficiência.
5: Boa noite.
6: Boa noite.
5: O Banco Central pode ganhar mais independência e ter a autonomia garantida pela Constituição. A proposta que prevê autonomia técnica, administrativa, orçamentária e financeira para a instituição deve ser votada no dia 27 de maio pela Comissão de Constituição e Justiça do Senado.
6: O relatório foi lido nesta semana, mas a análise foi adiada após um pedido de vista coletiva. Mais informações com o repórter Márcio Maturana.
7: O relatório da proposta de emenda à Constituição, que amplia a autonomia do Banco Central, foi lido na Comissão de Constituição e Justiça, mas o texto não foi votado por causa de um pedido de vista coletiva. Pelo texto, o Banco Central deixa de ser uma autarquia e vira uma entidade pública de natureza especial, com autonomia técnica, operacional, administrativa, orçamentária e financeira, e dotada de poder de polícia, com autoridade sobre regulação, supervisão e resolução. O relator dessa PEC é o senador Plínio Valério, do PSDB do Amazonas.
8: Mesmo só com leitura, estamos fazendo história. O que vem depois, cada um vai responder pelo seu ato aqui. Porque já ficou claro para a população brasileira que a importância do Banco Central e que a liberdade financeira é fundamental. Então, lá na frente, nós vamos ver quem é que é contra o avanço ou não.
7: O autor da proposta é o senador Vanderlan Cardoso, do PSD de Goiás, que ressaltou a importância da mudança.
9: Não é um projeto de ex-presidente Bolsonaro, nem do presidente atual, nem do ex-presidente Roberto Campos Neto, nem do atual presidente Galípolo. É um projeto de país, de nação.
7: A PEC deve ser votada na próxima quarta-feira, dia 27, segundo anunciou o presidente da comissão, Otto Alencar, do PSD da Bahia.
5: A senadora Mara Gabrilli pediu explicações ao Tribunal Superior Eleitoral sobre uma campanha de representatividade.
6: A ação do TSE tem como objetivo estimular a diversidade nos espaços de poder, mas deixou de fora das peças publicitárias as pessoas com deficiência. Repórter Lana Dias.
10: A senadora Mara Gabrilli, do PSD de São Paulo, enviou um ofício ao Tribunal Superior Eleitoral pedindo explicações sobre a exclusão de pessoas com deficiência na campanha Representatividade. A iniciativa do TSE busca estimular a participação política de grupos historicamente subrepresentados, como mulheres, pessoas negras e indígenas. Mas a senadora considerou lamentável, na campanha, a exclusão de um dos grupos que mais enfrenta obstáculos.
11: Eu sei o que é enfrentar o

0: 4 milhões de pessoas com deficiência, o que representa 7,3% da população com 2 anos ou mais.
1: E pessoas com deficiência podem passar a ter mais rapidez e acessibilidade nos deslocamentos diários. O Senado vai analisar um projeto que autoriza veículos que transportem esse público a utilizarem as faixas exclusivas de transporte coletivo.
2: A medida quer reduzir o tempo no trânsito e garantir mais mobilidade, inclusão e qualidade de vida. Repórter Alexandre Campos.
3: A proposta dos senadores Alci Lucas, do PL do Distrito Federal, define regras gerais, deixando a cargo dos municípios a regulamentação de pontos específicos, como caracterização das situações em que o uso da via é essencial para pessoas com deficiência, cadastro do beneficiário e do veículo usado por ele, definição de horários, trechos e condições de tráfego das faixas e adoção de mecanismos de transparência e revisão periódica das credenciais concedidas. Para Alci Lucas, é preciso incentivar que os municípios levem em conta no planejamento e na gestão da mobilidade urbana as necessidades dessa parcela da população.
4: Só o pai que tem filho autista severo ou alguma deficiência mais grave é que sabe se pega um congestionamento e todo dia pega, buzina para lá, buzina para cá, muito barulho, e os autistas não suportam isso. Então é um sacrifício muito grande. Então, como as faixas exclusivas ainda tem muita, fica muito ociosa ainda, nada melhor do que fazer essa uma legislação mais ampla, que de fato a regulamentação tem que ficar no município, que ele que vai conduzir o processo.
3: Ainda de acordo com o projeto, as vias utilizadas por transporte público de alta capacidade, como os chamados BRTs, não poderão ser destinadas para o deslocamento de veículos particulares com pessoas com deficiência.
1: O senador Jaime Campos, do União de Mato Grosso, defendeu mais apoio financeiro aos municípios e cobrou a atualização dos repasses federais para as prefeituras.
2: Ao mencionar a marcha dos prefeitos em Brasília nesta semana, ele afirmou que o aumento das despesas tem dificultado a manutenção de serviços públicos essenciais e que o fortalecimento do municipalismo é fundamental para melhorar o atendimento à população.
5: Muitos prefeitos enfrentam, de fato, queda de arrecadação e aumento das despesas obrigatórias. E, ao mesmo tempo, uma crescente demanda de serviços públicos. Os municípios acabam assumindo responsabilidades cada vez maiores sem que os recursos acompanhem essa realidade.
1: Já o senador Fernando Dueire, do PSD de Pernambuco, celebrou a aprovação na Comissão de Assuntos Sociais do novo piso salarial dos médicos e cirurgiões dentistas. O texto fixa o valor de R$ 13.672 e atualiza o pagamento de horas extras e adicional noturno.
2: Para Dueire, a medida valoriza aos profissionais e pode ajudar a reduzir a falta de médicos e dentistas em regiões mais carentes. A proposta segue para a Câmara dos Deputados.
6: Cada real destinado à valorização desses profissionais retorna à sociedade em forma de atendimento mais qualificado, maior dedicação e melhores resultados.
1: Contas do governo para os próximos anos podem estar mais otimistas do que a realidade permite. É o que aponta um novo relatório da Instituição Fiscal Independente do Senado, que identifica divergências entre as projeções da equipe econômica e as estimativas dos analistas da IFE.
2: Segundo o texto, as metas fiscais apresentadas pelo governo são ambiciosas e enfrentam desafios para sair do papel. Repórter Douglas Castilho.
7: A divergência é o crescimento estrutural das despesas com benefícios da Previdência Social. A digitalização, por meio do aplicativo Meu INSS, acelerou de maneira inédita o fluxo do antigo auxílio-doença. O modelo de análises remotas de atestados médicos fez as concessões anuais dobrarem entre 2022 e 2025. O diretor do Instituto, Alexandre Andrade, explicou que esse é apenas um dos elementos de discordância com o governo.
8: Em relação às projeções, o que nós identificamos foi um relativo otimismo, tanto na grade de parâmetros macroeconômicos, quanto depois nas projeções fiscais. Isso inclui receitas, despesas, o resultado primário e a própria trajetória da dívida bruta nos próximos anos.
7: Por outro lado, um fôlego extra e inesperado para o caixa do governo federal veio após a alta do petróleo, gerado pelos ataques dos Estados Unidos e de Israel ao Irã. O cenário aumentou a arrecadação de tributos no Brasil, grande exportador da matéria-prima. Um alerta da IFE, no entanto, indica que essa mesma instabilidade no Oriente Médio pode fazer com que o Banco Central mantenha a taxa de juros alta por mais tempo, o que esfriaria a atividade econômica do país e contribuiria para o aumento da dívida.

0: com edição de Paula Groba e trabalhos técnicos de João Lira. O Jornal do Senado fica por aqui. Acompanhe agora as notícias do Tribunal de Contas da União e da Câmara dos Deputados. Boa noite.
1: Uma boa noite e um bom fim de semana.
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3: O Tribunal de Contas da União fez auditoria para avaliar o financiamento da atenção primária à saúde no Sistema Único de Saúde. O serviço é a porta de entrada do SUS e inclui ações de vacinação, consultas, pré-natal e outros atendimentos. A fiscalização analisou o modelo de repasse de recursos para estados e municípios. O objetivo foi verificar se o financiamento contribui para ampliar o acesso da população e melhorar a qualidade do atendimento. O TCU identificou falhas no modelo atual, como dificuldades para acompanhar resultados. Também falta definir indicadores para distribuir os recursos de forma adequada. As limitações podem prejudicar o planejamento das ações e reduzir a eficiência da política pública. O tribunal fez recomendações para aperfeiçoar o sistema. Saiba mais em tcu.gov.br.
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4: Câmara aprova a proposta que proíbe sigilo de gastos do governo federal.
5: Deputados reconhecem a importância da cultura country para Jaguariúna.
4: Parlamentares criam área de proteção ambiental do Jamanchim no Pará.
5: Plenário inclui economia criativa como beneficiária de fundos regionais.
4: Boa noite. Projeto aprovado pelos deputados permite a utilização de recursos de fundos constitucionais em empreendimentos de economia criativa. A reportagem é de Antônio Vital.
6: A Câmara dos Deputados aprovou o projeto que inclui empreendimentos da chamada economia criativa entre os setores que poderão receber recursos dos fundos constitucionais de financiamento das regiões Norte, Nordeste e Centro-Oeste. O texto define a economia criativa como atividades relacionadas à criação, produção e distribuição de bens e serviços baseados em criatividade, cultura, conhecimento e produção artística, como artesanato, música, moda e design. Hoje, muitos desses empreendimentos ficam fora das atividades que podem ser beneficiadas por esses fundos, que priorizam setores como agropecuária, indústria, mineração e agroindústria. O projeto foi apresentado pelo deputado Ayrton Faleiro, do PT do Pará, e altera a lei que regulamenta esses fundos constitucionais, que oferecem financiamento para atividades econômicas consideradas estratégicas para o desenvolvimento regional. Com a mudança, empreendimentos ligados à economia criativa também poderão acessar linhas de crédito desses fundos. Relatora da proposta no plenário, a deputada Lídice da Mata, do PSB da Bahia, argumentou que a medida ajuda a reduzir desigualdades regionais e reconhece a importância econômica das atividades criativas para a geração de renda, emprego e desenvolvimento local.
7: Diversos são os países que têm obtido um grande crescimento do seu PIB através do desenvolvimento da economia criativa. E eu queria destacar o exemplo da Indonésia, um país cujo PIB da economia criativa cresceu 6,5%, acima dos 5,03% do PIB nacional.
6: O projeto foi criticado pelo deputado Luiz Lima, do Novo do Rio de Janeiro.
8: Enxergamos isso como mais uma oportunidade de se fazer militância com recurso público. E o povo brasileiro está cansado de trabalhar para sustentar a militância política. A gente tem uma série de prioridades a nível de educação, de oportunidades de emprego.
6: O projeto que inclui empreendimentos da economia criativa entre os beneficiários dos fundos constitucionais de financiamento das regiões Norte, Nordeste e Centro-Oeste seguiu para análise do Senado. Da Rádio Câmara de Brasília, com informações de Daniela Lessa, Antônio Vital.
2: Desenvolvimento Regional.
5: Hildo Rocha, do MDB, relembra a implantação de 81 novos municípios no Maranhão em 1996. O parlamentar reforça que as cidades receberam estrutura administrativa, estradas, escolas, hospitais e sistemas de abastecimento de água durante a gestão estadual da época.
4: Para Hildo Rocha, o então governo maranhense foi fundamental para transformar antigos povoados em polos de desenvolvimento econômico. Segundo ele, a superação de desafios técnicos e políticos, explica o reconhecimento que antigos gestores ainda mantêm junto à população do estado.
5: Jorge Araújo, do PP, critica o governo da Bahia pela demora na construção da ponte Salvador-Itaparica. O deputado afirma que após mais de 20 anos de anúncios, a obra ainda não saiu do papel.
4: Jorge Araújo também faz críticas à saúde pública baiana, especialmente à Central de Regulação do Estado. O parlamentar relata que moradores do interior percorrem longas distâncias sem garantia de atendimento.
2: Economia.
5: Plenário da Câmara proíbe sigilo sobre gastos do governo federal. O repórter Márcio Aquiles Sardi tem as informações sobre a proposta aprovada.
9: A Câmara dos Deputados aprovou o projeto que proíbe a imposição de sigilo sobre gastos da administração pública federal, incluindo despesas com viagens, hospedagem, alimentação, transporte e cartões corporativos. De acordo com o projeto apresentado pelo deputado Gustavo Gayer, do PL de Goiás, os gastos do dia a dia da administração pública, como os de viagens oficiais, deverão permanecer públicos. O projeto mantém a possibilidade de proteger informações consideradas estratégicas para a segurança de autoridades, mas as despesas deverão ser divulgadas. O texto também prevê que informações classificadas como sigilosas poderão perder automaticamente essa condição se não forem analisadas no prazo de 30 dias pela Comissão Mista de Reavaliação de Informações, prevista na Lei de Acesso à Informação. A proposta permite ainda que o Congresso Nacional revise decisões de classificação de sigilo e prevê punições para agentes públicos que colocarem sigilo de forma indevida para ocultar irregularidades. Nesses casos, a conduta poderá ser considerada ato de improbidade administrativa e também crime de responsabilidade. Relator da proposta, o deputado Sóstenes Cavalcante, do PL do Rio de Janeiro, argumentou que o projeto reduz brechas para uso abusivo do sigilo sobre despesas públicas. Segundo o relator, a proposta fortalece mecanismos de fiscalização e amplia a transparência sobre a utilização de recursos públicos. Ele criticou classificações feitas pelo governo.
10: O presidente Lula fazia críticas ao seu oponente, o ex-presidente Bolsonaro, porque existia ali agendas secretas e ele fazia críticas e dizia que iria acabar com o sigilo. E até hoje, o que aconteceu foi que aumentou inúmeras vezes os sigilos de agenda, os sigilos de despesas, e nós entendemos que isso não é salutar ao Estado Democrático de Direito.
9: O projeto foi aprovado de maneira simbólica pelo plenário da Câmara, mas a federação formada pelo PT, PCdoB e PV tentou alterar sem sucesso pontos da proposta, como a possibilidade de o Congresso rever a classificação de informações. Para a deputada Érica Cocai, do PT do Distrito Federal, o sigilo deve ser mantido sobre informações que dizem respeito à segurança nacional.
11: Nós somos favoráveis à transparência. O sigilo, ele deve dizer respeito à segurança nacional, ao interesse público, ele é previsto para isso, mas há muito sigilo irregular. O relatório do portal Transparência, ele indica que nos últimos anos, de 2015 até 2022, até o final do governo Bolsonaro, 80% dos sigilos irregulares dizem respeito ao governo Bolsonaro. Vocês lembram que Bolsonaro colocou sob sigilo o seu cartão de vacina e da sua família?
9: O projeto que proíbe a imposição de sigilo sobre gastos da administração pública federal, como viagens, hospedagem, alimentação e cartões corporativos, seguiu para análise do Senado. Da Rádio Câmara de Brasília, com informações de Daniele Lessa e Antônio Vital, Márcio Aquiles Sardi.
2: Justiça.
4: Jandira Fegali, do PCdoB do Rio de Janeiro, cobra investigações sobre supostas ligações entre a família Bolsonaro e o Banco Master. A deputada defende a instalação de uma CPI para apurar denúncias envolvendo o banqueiro Daniel Vorcário e parte da oposição.
5: Na visão de Jandira Fegali, as recentes pesquisas de opinião sinalizam um desgaste de lideranças que utilizam discursos moralistas. A parlamentar também defende transparência nas investigações e a divulgação das apurações sobre o uso de recursos públicos.
4: Márcio Gerri, do PCdoB do Maranhão, critica Flávio Bolsonaro, alegando que denúncias relacionadas ao caso do Banco Master fragilizam sua imagem política. O parlamentar também questiona informações divulgadas sobre a relação do senador com o empresário Daniel Vorcário.
5: Márcio Gerri sustenta que o episódio afeta a articulação política da oposição e defende ações do atual governo. Na visão do deputado, programas e medidas do Executivo Federal têm fortalecido a avaliação positiva do governo.
4: Evair Vieira de Mello, do Republicanos, do Espírito Santo, diz que foi um dos primeiros a alertar o governo e a denunciar na Comissão de Fiscalização Financeira e Controle da Câmara que havia uma máfia no INSS que operava com descontos não autorizados dos aposentados.
5: Evair Vieira de Mello defende o aprofundamento das investigações por entender que houve omissão no enfrentamento das irregularidades no INSS. Ele critica a atuação de integrantes do governo diante das denúncias, especialmente em relação ao envolvimento do filho do presidente Lula.
2: Meio ambiente.
4: A Câmara aprovou um projeto que obriga órgãos ambientais a aplicarem o Código Florestal em todos os biomas, no lugar de legislações específicas. O repórter Antônio Vital explica as consequências.
6: A Câmara dos Deputados aprovou o projeto que obriga os órgãos ambientais a aplicarem o Código Florestal em áreas produtivas de todos os biomas brasileiros, no lugar de legislações específicas, como a Lei da Mata Atlântica, mais restritiva em relação ao uso da terra para a produção rural. O projeto foi aprovado pelas comissões permanentes da Câmara em caráter terminativo, ou seja, não precisaria passar por votação no plenário e poderia seguir diretamente para o Senado. Um recurso assinado por 57 deputados, a maioria do PT, PSOL e Rede, pedia análise pelo plenário, com o argumento de que a proposta fragiliza a legislação ambiental. O recurso foi rejeitado pelo plenário por uma diferença de 148 votos, o que manteve o texto aprovado pelas comissões. O texto original, apresentado pelo deputado Alceu Moreira, do MDB do Rio Grande do Sul, tratava apenas da aplicação do Código Florestal nas áreas produtivas dos chamados campos de altitude, ecossistema localizado na região sul. O argumento é que aquelas áreas são exploradas há mais de 200 anos e que os produtores estavam sendo multados pelo IBAMA com base na legislação que protege a Mata Atlântica. Foi o que disse o deputado Alceu Moreira.
10: Não tem nenhum sentido. Aquela terra está desde 1740 antropizada. Ela tem utilização para lavoura, para criação de gado. E agora o nosso produtor está impedido com uma multa produzida pelo IBAMA sem nenhuma necessidade. Se tiver o gado em cima do campo e por acaso nascer uma essência nativa no meio do pasto, eles não permitem mais a utilização do campo, inclusive restringe a criação de gado. É um prejuízo criminoso.
6: O recurso que pedia análise do projeto pelo plenário teve como justificativa alterações feitas no texto original durante análise pela Comissão de Constituição e Justiça da Câmara. O texto final considera a área rural consolidada, portanto passível de regularização, todas as terras ocupadas antes de 22 de julho de 2008 e não restringe a medida aos campos de altitude. Para o deputado Nilton Tato, do PT de São Paulo, um dos autores do recurso, o projeto permite desmatamento em outros biomas.
12: Tinha sido construído um acordo que recuperava o texto original do projeto para usar áreas nos campos de altitude do Rio Grande do Sul, Paraná e Santa Catarina. O projeto foi completamente deturpado, aumentando aí a possibilidade de desmatamento, de uso para o agro, de áreas não florestais na Amazônia, no Cerrado, no Pantanal e na Mata Atlântica.
6: O projeto que obriga os órgãos ambientais a aplicarem o Código Florestal em áreas produtivas de todos os biomas brasileiros, no lugar de legislações específicas, seguiu para análise do Senado. Da Rádio Câmara de Brasília, Antônio Vital.
2: Transportes.
5: Beto Preto, do PSD do Paraná, defende a criação de uma subcomissão para acompanhar o encerramento da concessão da Malha Sul Ferroviária, que atende estados da região sul e se conecta a São Paulo. Ele defende o debate sobre trechos inoperantes e passivos da atual gestão.
4: Beto Preto também pede participação de órgãos de controle e representantes do setor na discussão sobre a nova concessão ferroviária. Ele salienta que o fortalecimento do modal é estratégico para o desenvolvimento logístico e econômico do país.
2: Agricultura.
5: Câmara regulariza áreas ocupadas com a criação de área de proteção ambiental do Jamanchim, no Pará. Saiba o que muda com a repórter Daniele Lessa.
13: O plenário da Câmara dos Deputados aprovou o projeto que reduz a área da Floresta Nacional do Jamanchim e cria a área de proteção ambiental chamada APA do Jamanchim, no município de Novo Progresso, no sudoeste do Pará. O projeto, que foi apresentado pelo deputado Isnaldo Bulhões Júnior, do MDB de Alagoas, estabelece que parte das áreas ocupadas por produtores rurais será retirada da Floresta Nacional e passará a integrar a nova APA, categoria ambiental menos restritiva, que permite ocupação humana e atividades econômicas sob determinadas regras. Ao defender a proposta, o deputado Enderson Pinto, do União do Pará, disse que as pessoas se instalaram no que hoje é a Floresta do Jamanchim porque existiam incentivos governamentais para desenvolver a economia da região.
14: Essas ocupações não aconteceram na clandestinidade, não foram invasões oportunistas, foram ocupações de boa-fé estimuladas por políticas públicas. E o que aconteceu depois? Essas pessoas acordaram de um dia para o outro, dentro de uma unidade de conservação de proteção integral.
13: O relator José Priante, do MDB do Pará, argumentou que o projeto busca enfrentar um conflito histórico na região entre preservação ambiental e ocupação consolidada da terra.
14: Dar um passo na pacificação e no ordenamento legal de uma área de profundo potencial sem avançar um metro na floresta. Nós estamos falando apenas de recategorizar uma área que já está antropizada durante muitos e muitos anos, e muitas décadas.
13: Parlamentares contrários ao projeto afirmaram que a redução da área protegida pode aumentar a pressão sobre a Amazônia e estimular novas ocupações irregulares. A deputada Marina Silva, da Rede de São Paulo, alertou sobre o agravamento dos eventos climáticos extremos, como secas e enchentes.
15: Em relação às unidades de conservação, que elas são cada vez mais necessárias diante dos extremos climáticos, das secas e das cheias, que o tempo todo estão assolando várias unidades da Federação na Amazônia, inclusive o estado do Pará.
13: O texto também autoriza atividades de mineração dentro da Floresta Nacional e da Área de Proteção Ambiental, ponto criticado pelo deputado Tarcísio Mota, do PSOL do Rio de Janeiro, que apresentou destaque para tirar esse trecho da proposta, mas foi rejeitado pelos parlamentares.
16: Porque o que está acontecendo aqui tem nome e sobrenome. É premiação da grilagem, é abertura de um precedente que vai fragilizar o Sistema Nacional de Unidades de Conservação. É mais um atentado contra a possibilidade de que a gente mantenha a floresta em pé.
13: O projeto que altera os limites da Floresta Nacional do Jamanchim e cria a Área de Proteção Ambiental do Jamanchim no Pará, seguiu para análise no Senado. Da Rádio Câmara de Brasília, Daniele Lessa.
2: Educação.
4: Alice Portugal, do PCdoB da Bahia, comemora a aprovação do texto que regulamenta o reajuste anual do piso salarial dos professores da educação básica pública. Ela reitera que a proposta define critérios permanentes e garante maior segurança jurídica.
5: Alice Portugal informa que o novo piso passará para R$ 5.130. A parlamentar pede a aprovação definitiva da medida no Senado e reforça a importância de ampliar os investimentos no Fundeb e na educação pública.
4: Clarissa Tércio, do PP de Pernambuco, critica a condenação de um casal do interior de São Paulo por manter duas filhas em ensino domiciliar. A deputada classificou como absurda a posição da justiça em considerar o homeschooling como abandono intelectual.
5: No entendimento de Clarissa Tércio, o Estado pune os que não se submetem a conteúdos ideológicos. Ela afirma que a sentença fere o direito das famílias de educar seus filhos e pede ao Senado que ratifique o projeto do ensino domiciliar já aprovado na Câmara.
4: Câmara reconhece a importância da cultura country para Jaguariúna, cidade do estado de São Paulo. O repórter Antônio Vital tem as informações sobre a homenagem.

0: projeto aprovado no plenário da Câmara confere ao município de Jaguariúna, no interior de São Paulo, o título de capital nacional do country. Jaguariúna é uma cidade com pouco mais de 60 mil habitantes, perto de Campinas, conhecida nacionalmente pelo Jaguariúna Rodeio Festival, realizado desde 1989, evento que reúne competições de rodeio, shows musicais e atrações ligadas ao universo sertanejo, o que atrai público de várias regiões do país. O projeto, apresentado pelo deputado Maurício Neves, do PP de São Paulo, justifica o título a partir da tradição da cidade ligada aos rodeios, à música sertaneja e à cultura do interior. De acordo com a justificativa, a cultura country faz parte da identidade da cidade e está presente não apenas nos rodeios, mas também na moda, na gastronomia, no turismo rural e em diferentes atividades econômicas locais. O projeto também destaca o impacto econômico do universo country na região. Durante o período do festival, as atividades movimentam mais de 50 milhões de reais na economia local, com geração de empregos e aumento do turismo. Relatora da proposta, a deputada Simone Marqueto, do PP de São Paulo, argumentou que a cultura country brasileira representa um modo de vida ligado às tradições do interior e ultrapassa o universo dos rodeios. No plenário, o relator foi o deputado Ícaro de Valmir, do Republicanos de Sergipe.
1: A cidade é historicamente ligada à cultura do interior, como forte tradição agrícola e pecuária, sendo o rodeio uma parte intrínseca dessa cultura. Mais do que um evento ou uma data do calendário, a cultura country em Jaguariúna é um modo de vida permanente. O estilo country está presente no cotidiano dos moradores, na moda, na culinária e nos empreendimentos locais, e a cidade amplia o seu potencial turístico com rodeios que valorizam a tradição rural e o estilo sertanejo moderno.
0: O projeto que confere ao município de Jaguariúna, no

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